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1: 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No capítulo 33 do livro de Jó, somos informados de que Deus fala ao homem de duas maneiras, mas o homem não as percebe. Diz-se, em um sonho, em uma visão da noite. Quando o sono profundo cai sobre os homens enquanto eles dormem em suas camas, ele abre os olhos dos homens e sela suas instruções. Diga isso a um psiquiatra. E porque ele separa o sonhador de Deus, ele lhe dirá que todos os sonhos vêm do próprio sonhador e não de Deus. Mas eu lhe digo, o nome eterno de Deus é Eu Sou. E se eu perguntasse quem está a sonhar o sonho, o indivíduo não diria Eu Sou? E não somos informados de que esse é o nome de Deus para todo sempre? Você não pode separar o sonhador de Deus, e todos os sonhos procedem dele. Alguns são simples e não precisam de interpretação, enquanto outros são revelados de uma linguagem simbólica e precisam de um intérprete. Como nos conta a história de José, sua verdadeira identidade se revela quando ele olha no rosto de quem sonhou e vê que está perturbado, pois, diz, as interpretações não pertencem a Deus. Conte-me o seu sonho. Então ele interpretou o sonho do copeiro, do padeiro, até do próprio faraó. E todos aconteceram exatamente como ele havia dito. Agora, se apenas Deus pode interpretar um sonho, por que contar a José? Porque ele é uma personificação de Deus. Seu nome foi mudado de José, que significa salvação, para Josué, que significa Jeová é a salvação. Agora, em 1954, acordei de um sonho ao ouvir estas palavras. Você não se move ao acordar mais do que se move na cama durante o sono. É tudo um movimento da mente. A intensidade é determinada pela força do vórtice você cria, o que é como um redemoinho com um centro de perfeita quietude. Você só acredita que está a se mover quando está acordado. Como pensa que se move durante o sono? Bem, eu sou um ser racional e a razão não poderia aceitar essa afirmação, mas eu a anotei e coloquei na minha Bíblia para aguardar mais revelações. Os psiquiatras diriam que essa mensagem veio de mim mesmo. Não vou negar isso, mas sei que veio de uma profundidade de meu próprio ser e que minha mente racional não alcança. Hoje, nossos três astronautas voltaram de uma viagem de 500 milhas. Você e eu viemos esta noite em nossos carros e ao longo de minha vida, viajei todo o mundo em navios e aviões. E como Blake, em meus sonhos, eu viajei por uma terra de homens, uma terra de homens e mulheres também. E ouvi e vi coisas terríveis que os errantes da Terra Fria nunca conheceram. Todos nós já viajamos, mas sei o que ouvi e escrevi. Sei que viajei em meus sonhos, mas sei que não saí fisicamente do meu quarto, pois quando acordei pela manhã, ainda estava na cama em que adormeci. Então eu pergunto a você, este estado de vigília não é mais do que um sonho? Existe um sonhador nas profundezas do meu ser que vê esse mundo como um sonho, assim como eu que, tendo ido um pouco mais para baixo no sonho à noite, acordei para descobrir que não saí da minha cama ao amanhecer? Paulo nos diz que nascemos de novo por meio de ressurreição de Jesus Cristo de entre os mortos. Lembro-me daquela noite, pois me senti acordado de um sono muito profundo, sentindo uma vibração que, embora centrada em minha cabeça, parecia vir de fora. Então acordei dentro do sepulcro, o crânio, em que estava enterrado para sair e encontrar todo o simbolismo do mistério cristão que me cerca. Eu vi o bebê envolto em panos e as três testemunhas do acontecimento. Embora invisível, como eu era espírito, as testemunhas falavam de mim como o pai da criança, o sinal de que meu Salvador nasceu, cumprindo a Escritura. Este será um sinal para você. Você encontrará uma criança envolta em panos, deitada em uma manjedoura. Naquela noite, acordei de um nível muito mais profundo do meu ser para encontrar o simbolismo do meu despertar do sonho da vida. Assim como dia após dia, acordo do sonho da noite. Então, será que a revelação que eu vi em 1954 é literalmente verdadeira? A razão o questiona, a razão duvida disso e a razão o rejeita. Portanto, se a visão for verdadeira, então a razão está rejeitando Jesus Cristo, pois Jesus se define como o verdadeiro, dizendo: eu sou a verdade. Se a revelação é verdadeira e a razão a rejeita, não é a razão Satanás o duvidando de um? Esta afirmação pode ser provada logicamente. Sua verdade deve ser experimentada. Eu tinha esquecido completamente até que descobri meu bilhete hoje, enquanto procurava na Bíblia o meu intérprete. E lá estava o bilhete que escrevi no dia 28 de novembro de 1954. Você não se move acordando mais do que se move em sua cama no sono. É tudo o movimento da mente. A intensidade é determinada pela força do vórtice que você cria, que é como um redemoinho de um centro de perfeita quietude. Você só acredita que está se movendo quando está acordado, como você pensa que se move durante o sono. A Escritura fala de duas eras: esta era de trevas e decadência, e aquela era de luz e vida eterna. Esta era é de movimento e violência, turbulência e tempestade, pois o sonhador nos homens está profundamente adormecido e não sabe que é Deus. No Salmo 44, entretanto, ele é instado a despertar. Por que estás dormindo, Senhor? Desperta, não nos rejeites para sempre. Enquanto ocupa seu sonho, Deus tem a sensação de viagem, movimento e violência. Mas quando ele acorda, ele se encontrará no sepulcro, o crânio do homem, onde deliberadamente se deitou para dormir e foi enterrado. Deus se crucificou na cruz do homem e está a sonhar este sonho de vida para que o homem se torne Deus. Agora quero esclarecer alguns pontos. No livro de João, esta declaração é feita: a sua voz você nunca ouviu, a sua forma você nunca viu, nem a sua palavra permanece em você, porque você não acredita naquele que ele enviou. Muitos de vocês aceitaram completamente o fato de que fui enviado. Você acredita em mim quando eu digo que estive na presença do Senhor ressuscitado, que me abraçou e eu me tornei um com. Tendo sido incorporado ao corpo de amor, Deus Todo-Poderoso me enviou para contar minha história. Tendo aceitado minhas palavras, muitos de vocês tiveram uma experiência sexual comigo em visão e interpretaram isso como uma experiência física neste nível. Mas não é, pois este é um mundo de sombras. Sua aceitação trouxe esta união, mas eu, o orador, estou totalmente inconsciente disso. A verdadeira história de Cristo que eu lhe trouxe agora se tornou viva em você. Irá explodir com o tempo e sua experiência com as Escrituras será idêntica à minha. Os homens que aceitaram completamente minhas palavras não terão um ato sexual, mas um abraço, vestindo o corpo do Senhor ressuscitado, que é amor infinito e com quem agora sou um. Você verá meu rosto. Você será solicitado a nomear a maior coisa do mundo e, como se divinamente inspirado, você citará as palavras de Paulo, dizendo: fé, esperança e amor. Estes três, mas o maior destes é o amor. Eu vou te abraçar e você vai se confundir com o único corpo do Senhor ressuscitado, e aquele que está unido com o Senhor se torna um espírito com ele. Todos esses são símbolos, dizendo-lhe que, tendo acreditado naquele que ele enviou, você ouvirá sua voz e verá sua forma, pois sua palavra agora habita em você. É uma ruptura completa com o passado, como nos disse nas primeiras palavras que o Senhor ressuscitado proferiu no livro de Marcos: arrependam-se e creiam no Evangelho. O Evangelho são as boas novas de que o homem não está perdido. Essa escritura não é história secular, mas história divina. que foi tramada e planeada antes de sairmos do Pai e virmos ao mundo para entrar em nossa própria criação e desempenhar todos os papéis. É Deus quem desperta em você. Um homem contendo tudo caiu na adversidade, como nos diz no Salmo 82. Eu digo, vocês são deuses, filhos do Altíssimo, todos vocês. No entanto, vocês morrerão como homens e cairão como um só homem, ó príncipes. Eu citei a versão padrão revisada na configuração marginal, que é a verdadeira tradução do hebraico. São necessários todos os filhos que caíram para formar Deus o Pai. Então, estamos reunidos um por um naquele mesmo corpo que caiu na humanidade. E da humanidade, Deus se extrai individualmente porque somos todos únicos. Ninguém pode ser duplicado ou perdido, porque Deus está enterrado em todos e Deus está se redimindo. Hoje eu assisti ao emocionante pouso dos astronautas que viajaram para a Lua e voltaram. Então reli o que havia escrito em 1954. Você não se move ao acordar mais do que na cama durante o sono. Agora a razão não poderia aceitar essa afirmação. Eu vi os astronautas voltando. Temos um registro de sua jornada de 500 mil de milhas, mas eles não se moveram. Bem, devo confessar que viajei em meus sonhos como tendo certeza de que você fez. No entanto, sempre acordamos em nossa cama pela manhã, não é? Poderia haver um sonhador muito mais profundo do que aquele que está a sonhar neste aparente estado de vigília. E quando ele acorda do sonho da vida, ele não olharia para isso como você olha para o sonho da vida? Sei que quando acordei por dentro, percebi que estive ali por incontáveis séculos, sonhando com violência, amor, ódio, concupiscência e dor, sonhando que tudo fosse real, exatamente como em qualquer sonho. Acordei para descobrir que havia estado naquele crânio por séculos, sonhando que era um homem caminhando pela terra, morrendo, sendo restaurado à vida para morrer novamente. Continue a fazer isso até que aquele momento em que acordei no Gólgota, a sepultura onde fui sepultado no início dos tempos. Esse é meu calvário. Parece que estou a mudar para cá. Eu me levanto e faço a barba de manhã, tomo banho, como me esforço para ganhar um dólar para pagar o aluguer e faço todo tipo de coisa. No entanto, é tudo um sonho como um propósito. Deus se limitou ao limite da contratação e opacidade chamado homem e começou a sonhar com a existência deste mundo. Agora acreditando ser você, você pode sonhar sonhos nobres ou ignóbeis. Exorto-o a ter sonhos nobres, porque quando você sabe que é o sonhador, pode realizar todos os seus sonhos. Um sonho é um estado muito fluido. Sabendo o que você quer sonhar, traga seu círculo íntimo de amigos antes de sua mente e permita que eles vejam você como você quer ser visto. Quando você estiver convencido de que isso agora é um fato, relaxe no período de gestão da visão. Existe um intervalo de tempo entre a gravidez e o nascimento. Tendo visto as expressões de seus rostos e ouvido o som de suas vozes, quebre o encanto e espere que essa fecundação aconteça no mundo dos sonhos, enquanto você vive no mundo de César, aguardando sua chegada. Eu disse a você que a história de Jesus Cristo se desdobrou dentro de mim. O que compartilhei com você esta noite não está registrado nas Escrituras. Mas no último versículo do capítulo 21 de João, ele faz uma declaração. Muitas outras coisas que Jesus fez que não estão registradas aqui. Se cada uma delas fosse escrita, o próprio mundo não poderia conter os livros. Não houve necessidade de registrar as palavras que me foram reveladas. Então, ele se encaixa com o último versículo do epílogo de João. Pois João termina no versículo 20 e o 21 é o epílogo. Todas essas coisas aconteceram e muito mais, mas somente estas foram registradas para que você possa acreditar. Obrigado por compartilhar suas visões comigo. pois elas estão me mostrando que você aceitou completamente a história como eu a contei. Eu compartilhei com você a verdadeira história de Jesus Cristo. Ao longo dos séculos, cracas se acumularam ao redor do navio. Os homens, no interesse de suas próprias doutrinas, acrescentam coisas às Escrituras, apesar da advertência para não acrescentar ou tirar das palavras das profecias da Bíblia. Os homens têm acrescentado para apoiar suas próprias tradições e convicções. Quando o texto original foi escrito, aquele que teve a visão simplesmente o registrou. Ele não entendeu, mas escreveu, como eu, sabendo que uma revelação maior viria. Não consegui entender o que ouvi em 1954, mas em 1959 eu sabia a sua verdade, pois acordei de um sonho profundo e descobri que não estava na minha cama, mas sim no meu crânio e completamente sozinho. Saí do meu crânio para encontrar o bebê envolto em panos e as testemunhas do meu evento. Vendo o bebê, eles testemunharam um sinal do meu nascimento espiritual, mas não puderam me ver como nascido do Espírito. Eu sou Espírito, enquanto eles, ainda não nascidos do Espírito, são carne. Eu não tive um bebezinho. A criança é apenas um sinal de que Deus nasceu. Tendo gerado a si mesmo, ele produz aquilo que enterrou na humanidade. Pois Deus está se redimindo, pois só há Deus no universo. A Bíblia não tem nada a ver com a moral que os púlpitos ensinam. Não faz nenhuma tentativa de mudar o mundo, pois é uma escola. Você não transforma uma sala de aula em uma casa. Esta é uma escola de escuridão educada, onde viajamos em direção à luz. A Escritura não tenta mudar as coisas, antes exorta todos a dar a César as coisas que são de César. Tentar fazer deste mundo um lugarzinho agradável e doce no qual todos sejam felizes e tenham o suficiente para comer e beber é bom, mas isso não tem nada a ver com o mistério de Cristo. Se não houvesse luta, nenhum esforço seria feito para despertar do sonho da vida. Em vez disso, o adormecido cairia no sono mais profundo. Então deixe-os marchar, dizendo ao mundo como se tornar bons e gentis. É tudo absurdo, pois enquanto o homem usar a vestimenta do animal, ele deve expressá-la, tirando de si o coração e a mente do amor. Deus tomou sobre si o corpo, o coração e a mente do animal, como nos disse no capítulo 4 de Daniel. Este é um mundo animal, mas enquanto neste mundo de violência, Jesus Cristo acorda para descobrir que era apenas um sonho. Se não fosse Jesus Cristo em você, você não conseguiria respirar, pois o seu próprio sopro é a vida dele. Chegará o dia em que você acordará para saber que isso é verdade. Para Davi, a soma total de todas as experiências que você teve em seu sonho de ser homem estará diante de você e o chamará de pai. Então você cumprirá o Salmo 89 sabendo: achei Davi, ele chamou a mim. Tu és meu pai e a rocha da minha salvação. Tendo desempenhado todos os papéis do homem, a humanidade fundida em uma única juventude revela sua divindade. Como pai, você saberá que seu filho sempre fez a sua vontade. Pois tudo terás encontrado em Davi, o filho de José. Eu sou aquele que fez toda a tua vontade. Você, o pai, sonhou e você, o filho, tocou todas as partes e quando a peça acaba, você acorda para sair do Gólgota, para nascer do alto. Pedro nos diz: nós nascemos de novo pela ressurreição de Jesus Cristo de entre os mortos. Enquanto o mundo o adora como alguém que vem de fora, você o encontrará surgindo de dentro, não como outro, mas como seu próprio ser, o sonhador da vida. O grande poeta Shelley viu isso claramente quando disse: ele despertou do sonho da vida. Somos nós que, perdidos em visões tempestuosas, mantemos com fantasmas uma contenda inútil. É isso que o mundo está fazendo. lutando contra fantasmas autocriados. O mundo é empurrado para você e você está em conflito consigo mesmo, até o dia em que um vento sobrenatural o domina e você desperta em seu crânio com um desejo intenso de sair. Como seu conhecimento inato, você empurrará a base de seu crânio e algo se moverá. Então você sairá assim como uma criança sai do ventre de uma mulher. Mas desta vez, você está a nascer, mas não de baixo, mas de cima, do crânio do seu ser. A palavra Anotin é traduzido como de cima. Quando Pilatos disse: "Você sabe que tenho o poder de crucificá-lo ou o poder de libertá-lo", o Senhor ressuscitado respondeu: "Você não tem poder sobre mim, a menos que seja dado de cima." Aqui está a mesma palavra Anotin. O poder de matar ou tornar vivo vem de dentro. Tudo está ocorrendo de dentro. Tendo caído em um sono profundo, você é o Senhor Jesus Cristo sonhando o sonho da vida. E porque só existe um ser, todos vão despertar como Jesus. Pois tudo o mais vai despertar e deixar apenas Jesus. E ninguém pode dizer que Jesus é o Senhor excepto pelo Vento Santo. Quando aquele vento o possui, você desperta dentro de si mesmo. Só então você saberá que é o Senhor Jesus Cristo. Agora, vamos para o silêncio.

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0: 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Um enigma. Esta noite chamarei isso de um enigma, pois toda mente criativa se levanta para o desafio de um enigma. Ora, um enigma é definido no dicionário como um objeto ou pessoa imperial, algo que é difícil de entender. É também uma peneira para separar o joio do trigo ou uma questão intrigante. Agora eu pergunto a você, e quem é o maior dos grandes da Terra e que nunca nasceu mortal ou viveu? Como você e eu entendemos o termo neste mundo secular? Eu poderia usar o plural e dizer eles que nunca nasceram mortais, mas esta noite vou me limitar ao maior dos grandes da Terra. Aquele que é adorado por todos, para mim, ele é Jesus Cristo. Acho que você vai concordar comigo quando digo que não escolheu o ambiente em que se encontrou ao nascer, mas você se ajustou rapidamente e tudo o que encontrou aqui nesta seção de espaço, tempo, os hábitos, as salas de aula, a religião e a doutrina. Isso é verdade para todos no mundo. Se fossem honestos consigo mesmos, todos admitiriam que não escolheram seu ambiente, mas simplesmente lá se encontraram. Deus, o Pai, colocou você nesta era particular, pois é a mais adequada para o trabalho que Ele está a fazer em você. Ele o fez de boa vontade, preparado para aceitar todas as consequências desse mundo confuso de seres com todos os seus emaranhados e enigmas. Ele fez isso em Jesus Cristo em você, pois Cristo é o poder de Deus e sua sabedoria enterrados em todos nós. Agora, voltemos às Escrituras. Lemos no 6º capítulo de Isaías que o Senhor Deus cegou seus olhos e endureceu seus corações para que não se convertessem e fossem salvos. Então, quando alguém acorda por causa da longa jornada que fez e as Escrituras se cumprem nele e ele as conta, poucos aceitarão sua mensagem e acreditarão nele. A maioria irá rejeitá-lo, pois verão apenas sua forma mortal no mundo dos homens. Eles conhecerão seu pai e sua mãe, sua irmã e seus irmãos. Mas quando ele lhes conta exatamente como tudo se desenrola e eles não conseguem acreditar, sua história é completamente desconsiderada. Mas aqueles que ouvem e creem experimentarão as Escrituras. Eles também contarão suas experiências, mas ainda assim será negado pela massa, porque ele cegou seus olhos e endureceu seus corações para que eles não vissem com seus olhos e percebessem com seus corações se voltassem e fossem salvos. Agora, você não acredita que eu estou no Pai e o Pai em mim? Que as palavras que eu falo não são minhas palavras, mas as palavras daquele que me enviou? Acredite que estou no Pai e o Pai em mim. Pois, em verdade, vos digo que vós também fareis a obra que fiz, e obras ainda maiores do que estas. Se não acreditais em mim, acredite por causa das próprias obras. Deus, o Pai, não está do lado de fora. Eu estou no Pai e o Pai está em mim. Se você virar, você o verá, e tornando-se o que você vê, desaparecerá de vista. Tudo o que você vê agora, que parece tão real diante de seu rosto, é apenas uma sombra tornada real pelo mundo. Isso eu sei por experiência própria. Há um rapaz na cidade de Nova York que leva meu nome. Ele agora tem cerca de 15 anos. Antes de nascer, ele estava diante de mim em visão e eu senti que era seu pai. Parecendo ter cerca de 4 anos, ele me disse que seu nome era Neville Mark. Quando perguntei a ele quando viria, ele disse dia 10 de novembro. Agora era setembro. Na manhã seguinte disse a minha esposa que um menino viria até nós no dia 10 de novembro. Bem, ela admitiu que acreditava em milagres e em mim, mas sabia que não estava grávida. Independentemente disso, eu disse a ela que ele viria de qualquer maneira. Uma amiga minha que esperava seu filho em dezembro queria uma menina, pois ela já tinha um menino. Eu disse a ela, se o seu filho nascer no dia 10 de novembro e for um menino, o nome dele é Neville Mark. Ela concordou, embora tivesse certeza de que a criança nasceria em dezembro. Mas quando o dia 10 de novembro chegou, Neville Mark nasceu. Há cerca de 5 anos, enquanto os visitantes da cidade de Nova York, o rapaz entrou, se aproximou de mim e disse, sabe Neville, sinto que se pudesse me virar, veria quem realmente sou. Eu sei, estou a usar uma máscara e mal posso esperar para morrer. Porque então vou me virar e ver minha verdadeira identidade. Sua mãe era uma menina muito pobre que se casou com a riqueza e qualquer coisa relativa à morte a assustava. A ideia de perder seus diamantes, sua casa e todos os seus bens a assustava de morte. Então ela ficou chateada quando a criança falou sobre a morte. Sem dúvida, tendo crescido nesse ítem, a atenção do menino foi desviada. Mas foi isso que ele me disse há 5 anos. Agora deixa-me contar minha própria experiência. Enquanto estava deitado na cama do meu lado esquerdo, senti uma força vinda de mim, da minha cabeça, mas perto dela, entrar nela. A força era tão poderosa que eu queria me virar e ver quem a estava aplicando. Senti como se alguma pessoa, não uma força impessoal, mas alguém estivesse a fazer isso. Embora meu corpo estivesse tão vivo como está agora, a força na base do meu crânio era tão intensa que eu não conseguia me virar. Se eu não tivesse me virado naquele dia, teria visto o ser que sou e teria desaparecido instantaneamente deste mundo. Então, ele cegou seus olhos, endureceu seus corações para que não visse com os seus olhos e percebesse com os seus corações e se convertessem e fossem salvos. Essas mesmas palavras são usadas no sentido grego para o filho pródigo que recobrou o juízo e mudou. Lembrando-se do pai, voltou-se e foi para casa receber a grande túnica, o anel, o bezerro cevado e os sapatos para seus pés. Você e eu fomos cegos propositalmente pelo pai em nós. Nossos corações foram endurecidos pelo pai em nós. Portanto, as palavras são verdadeiras e quando chegar ao fim, dirá: Pai, perdoa-lhes porque não sabem o que fazem. Deus, o Pai, usa os tiranos do mundo para fins além dos seus. Cada pessoa no mundo é apenas uma máscara que Deus, Pai, usa enquanto desempenha esse papel. O homem vê e julga a máscara, mas o ocupante, ele não vê. Pois seus olhos foram cegados e seu coração endurecido. Deus está a desempenhar cada parte com base no ambiente em que foi colocado. Não por sua própria escolha, pois fomos submetidos à futilidade. Não por vontade própria, mas pela vontade daquele que nos sujeita na esperança. E não podemos voltar até que seu objetivo predeterminado seja alcançado. É quando chegamos ao final da jornada e passamos pela série de eventos que chamamos de história de Jesus Cristo, momento em que Cristo se forma em você. Cristo não é e nunca foi uma pessoa mortal. Aqueles que acreditam que ele nasceu do ventre de uma mulher não têm ouvidos para ouvir e entender quando lhes é dito quem Cristo realmente é ou quem o Pai realmente é. Para eles, e quem me vê, vê o Pai. É um enigma que não pode ser entendido, mas quando a soma total de todas as experiências do homem se transforma em um jovem e que o chama de Pai, o enigma está resolvido. Davi é aquele que vê você e, portanto, vê o Pai. No entanto, ele também, como o maior dos grandes da terra, não teve nascimento mortal. Chamados de Abraão, Isaac, Jacó e Jesus Cristo, você e eu. Vestido como estamos com essas vestes mortais, tornamos seu drama vivo, pois é o Pai sozinho que está a desempenhar todas as partes, desejando tomar para si todas as consequências dessa experiência horrível em Cristo. Deus Pai pensa que Cristo é outro além daquele que o enviou. Mas quem me vê, vê aquele que me enviou. Eis que somos um. o Todo em mim me enviou para me vestir com esta vestimenta de carne. Você vê, ele me colocou na pequena ilha de Barbados em 1905, com muitos irmãos e em um ambiente limitado e sem formação social, intelectual ou financeira. Então, como fui peneirado antes de 1905? A peneira era o enigma, separar os grãos de trigo. Não pude suportar o ambiente em que fui introduzido e senti inquietação de um menino para continuar a minha busca. Meu único castigo corporal notável neste mundo foi pela Bíblia. Em resposta à pergunta do meu mestre escola, eu disse: pegue sua cama e ande. Quando ele me pediu minha Bíblia, eu não pude mostrar. Ele teve a permissão para me bater. Fui espancado nas nádegas aos pés por causa da Bíblia. Mas toda a minha vida tendo estado inquieto pela palavra de Deus, cruzei todo o oceano em minha busca e entrei no teatro, tudo em preparação para estar diante de vocês e contar minhas experiências. Sei, por exemplo, que se um homem pudesse se virar, seus olhos não seriam mais cegos ou seu coração endurecido, pois ele veria que ele, o próprio ser que o enviou ao mundo, são um. Você e seu pai são um. Você viria o Filho unigênito de Deus como um ser radiante, o único Deus, e se viria como realmente é. Agora somos ensinados que todos os que são batizados em Cristo se revestiram de Cristo e todos são um em Jesus Cristo. Isso é verdade, pois quando você o encontra, você é batizado. Aquele que é o amor infinito enviou você para este mundo de horror, onde você mata e é assassinado, estupra e é estuprado, mutila e é mutilado. E quando você tiver experimentado tudo, você se transformará e tudo está perdoado. Então você retornará ao seu lar eterno, mais brilhante, porque criou aquele que vestia. Você deve ser perfeito como seu Pai no céu é perfeito. No momento em que você se transforma, você é perfeito, pois você é o Pai. Vestido com seu corpo de perfeição, os cegos veem, os surdos ouvem, os mudos gritam de alegria, pois tudo o que você vê se torna perfeito. Eu sei, pois é o fim da minha jornada. Portanto, eu digo a você: tenha bom ânimo. Não importa o que você tenha passado, o que você ainda possa ter que passar ou o que você está a passar agora. Um dia você será batizado em Jesus Cristo. Você se virará e, vendo-o, você será incorporado por seu ser. Ser batizado é estar completamente coberto de fluido. Não significa água, porque o Messias é Cristo e o Messias é a placenta, aquele que é ungido com óleo. Existe um fluido vivo, água viva, que você atravessa para se fundir, assim como uma gota de água se funde com o oceano. No entanto, sua identidade ou individualidade nunca é perdida. Todos são um e todos seremos batizados nesse um. Todos se revestirão do Senhor, o que significa simplesmente viver como mover-se para a vestimenta e fluir com ela. As últimas palavras de Cristo no livro de Lucas são: fica na cidade até que sejas impregnado do poder do alto. O poder é Cristo, sabedoria é Cristo e imbuir é vestir. Em outras palavras, espere até que eu tenha vestido você comigo mesmo. E naquele dia você dirá literalmente: eu estou em Cristo e Cristo está em mim. Acredite em mim quando digo que estou no Pai e o Pai está em mim. Se você não pode acreditar nisso, então acredite pelas próprias obras. Pois, em verdade vos digo, as obras que eu faço, vocês as farão. E maiores do que estas, vocês as farão, porque vou para o Pai, saí do Pai e vim ao mundo. De novo estou deixando o mundo, voltando para o Pai. Todo o drama das Escrituras se desenrola em nós, e não tem nada a ver com nenhum ser que nasceu mortal. Cristo é você, que é a sua esperança de glória. Nasce de dentro e não anda pela terra, como você que nasceu do ventre de uma mulher. Então, quem é o Cristo? Este, o enigma dos enigmas. é questionado em todas as Escrituras. No livro de Provérbios é feita a pergunta: quem estabeleceu todos os confins da terra? Qual é o seu nome e qual o nome de seu filho? Certamente você sabe. Quem estabeleceu os confins da terra? O Pai dos pais, de amor infinito, cujo filho é Davi. É Ele quem estabeleceu todos os confins da terra e os sustenta de dentro de você. Você é o servo sofredor dEle, que é Ele mesmo. O capítulo 53 de Isaías, chamado O Último dos Servos Sofredores de Deus, começa: quem acreditou em nossa pregação? E a quem foi revelado o braço do Senhor? Meu braço foi revelado. Foi totalmente revelado perante aqueles que estão a ser preparados para contar a história. Então conto o que aconteceu comigo. Mas quem vai acreditar? Este poder que deve ser revelado em você não é uma demonstração mundana, mas para o desdobramento de sua divindade. Depois que seu braço foi revelado, quando você deixa este mundo, você é um à destra do Pai. Pois você é Davi, sua destra. Deus Pai se desdobra em você, pois não há nada além de Deus. Não Deus e você, apenas Deus. Você vai descobrir a diversidade na unidade, bem como a unidade na diversidade. Para, ouça, ó Israel, o Senhor nosso Deus é o único Senhor. Aqui está a unidade composta, uma feita de outras. Diversidade da unidade, assim como unidade, eu sou na morte diversidade. Eu moro neles e eles moram em mim e nós somos um. Assim como estou no Pai, o Pai está em mim. Eu sou plural e você plural, está em mim singular. Aqui está a diversidade na unidade. Eu olho para mim mesmo e vejo meu mundo sendo expulso. Agora posso ver a diversidade na unidade. Como tudo dentro de mim, tudo o que vejo, embora apareça do lado de fora, está dentro de mim, é minha própria maravilhosa imaginação humana, da qual este mundo da mortalidade é apenas uma sombra. Posso dizer-lhe, está determinado o que os últimos farão e como o farão. Tendo-se separado, todos estão se movendo em direção ao evento final. Não estou a dizer isso para bajular vocês que acompanham as minhas reuniões, porque vindo ou não, isso não faz diferença no meu estilo de vida. Não estou mais interessado nas coisas deste mundo ou em brilhar entre as sombras, pois sei que o maior dos grandes nunca andou na terra e nunca nasceu mortal. Não tenho nenhum desejo de estabelecer algo aqui para as sombras para dizer o quão maravilhoso eu sou. Não. Todos nós estamos a caminhar para o fim inevitável, para virar o filho pródigo e ser abençoado pelo Pai, tornando-se assim o Pai. E nesse dia, você pode perdoar a todos, sabendo que eles não sabem o que fazem. Acredite em mim, cada palavra da Escritura é verdadeira, pois eu já experimentei isso, mas não é história secular, é história da salvação. Eu ouvi Ben Gurion outro dia no Meet the Press. Ele é um velho de 80 anos, que ainda vê o mundo como um livro de história e não tem a menor ideia sobre as Escrituras. Oh, ele pode citá-lo de capa a capa, mas não está sozinho. A empregada da minha irmã pode citar a Bíblia do início ao fim, mas ela não sabe nada sobre a vida. Ben Gurion cita a Bíblia lindamente, mas ele não tem o menor conceito de quem o Abraão realmente é, ou Isaac, ou Moisés, ou Jacó, ou qualquer um desses que nunca nasceram mortais. Eles são estados espirituais eternos pelos quais todos os homens passam, começando pelo estado de Abraão, o amigo, o companheiro do Pai, e que está sepultado com ele, sussurra em seu ouvido e conta a história da redenção. Ele diz que você está escravo enquanto usar a vestimenta da morte. Então, ele o levará a ter muito, muito mais do que você tinha antes de entrar. Pois o poder de Deus e sua sabedoria serão aumentados em razão desse desafio que Deus coloca sobre si mesmo. Então, no final, você se virará e se verá como o maior infinito, se fundirá e se tornará em como o Pai Eterno. Todos se voltarão para o Pai e entrarão nesta maravilhosa unidade de Cristo. Portanto, aqui está a diversidade e ainda assim há unidade na diversidade, assim como há diversidade na unidade. Você pensa no que eu disse esta noite? É um enigma. E os enigmas são difíceis de entender. Não há enigma maior do que este. O enigma dos enigmas, que é Cristo. Eu te conto uma história incrível. A história de alguém cujo nascimento influenciará a todos. Quem fala a única verdade. Quem nasceu, mas não nasceu mortal. Eu lhe falo de alguém que morre, mas ressuscitou dos mortos. Esta incrível história se resume em uma pessoa chamada Cristo. Ele não nasceu mortal. Ele nunca andou na terra, excepto dentro de você. Mas levantando-se de dentro, você experimenta tudo o que foi dito sobre Jesus nas Escrituras, decifrando assim o enigma de Cristo. O Velho Testamento é o enigma. E quando Cristo desperta dentro de você, ele decifra o enigma. Então, quando você contar sobre este enigma sem enigma, aqueles que ouvirem irão julgá-los pelos padrões humanos sem saber que a visão ocorreu antes de você vir ao mundo. Fui peneirado há muito tempo. Agora sei que vim a este mundo para ser movido em Cristo. Não estava satisfeito com o ambiente em que fui colocado no meu nascimento mortal e fiquei inquieto, sabendo que estava destinado a crescer em algo diferente. Então comecei minha busca para desvendar completamente o Cristo em mim. E agora estou a contar a história. Eu conto o melhor que posso, mas sei que apenas alguns ouvirão com fé. A massa vai rejeitá-lo. Haverá quem ouvirá e acreditará, mas terá medo de reações da sociedade e, portanto, ficará em silêncio. Isso é dito no 12º capítulo de João, onde é dito que muitos ouvirão e crerão, mas por medo dos fariseus não o confessarão para não serem expulsos da sinagoga. A sinagoga do mundo antigo ainda está conosco hoje, em todas as denominações de igrejas onde qualquer coisa que discorde de seu conceito tradicional de secular é excomungado. Hoje, o atual Papa está a pedir para que Lutero seja trazido de volta ao redil. Ele foi excomungado 100 anos atrás e agora eles querem trazê-lo de volta. Você já ouviu tal absurdo? Não é Alice do País das Maravilhas? Como você pode perdoar um homem que morreu há 100 anos? Eu lhe digo, perdoa-os, porque eles não sabem o que fazem. E isso vale para o Papa, até aquele que engraxa os seus sapatos e pensa que é abençoado porque tem permissão para fazer isso. Deixe Cristo despertar em você e um dia você se virá e encontrará alegria em seu retorno. Fui enviado à presença de Cristo ressuscitado. Eu não me virei. Se eu tivesse me virado, não estaria aqui. Fui enviado à sua presença para responder à pergunta que me foi feita, para depois ser incorporado ao seu corpo, a fim de completar a viagem. A qualquer momento entre agora e minha partida deste mundo, posso me virar e, quando o fizer, você lerá o obituário de Neville. Minha jornada está chegando ao fim. Eu lutei o bom voo. Eu terminei a corrida. Isso eu sei por experiência própria. Esta noite espero ter sido capaz de decifrar o enigma, pois o maior enigma do mundo está em Jesus Cristo, aquele que é a sua maravilhosa imaginação humana. Agora vamos para o silêncio.

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2: 6 horas.
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0: Já sabem, são 6 horas e 2 minutos aqui na tua Rádio 99 FM. Meu nome é Nelson e estamos juntos até às 10 da manhã. Já sabem, né? Vamos estar juntos aqui nesta terça-feira, dia 29 de setembro. Estamos à beira do final do mês. Estamos à beira do final do mês aqui. Mas vamos lá, dia 29 de 2026. Eu tenho aqui muitos já ouvintes acordados aqui. Estou a pedir música, já estou a pedir música, sou locutor, DJ Tafinha, Imperfeito, estou a pedir música de Tamires Monhan, estou a pedir música de, como é que diz aqui, muitos ouvintes aqui a pedirem suas músicas aqui, DJ Tafinha, Imperfeito, vou começar com o Tafinha mesmo, Imperfeito aqui para vocês, ok? Vou tocar as músicas que vocês estão a pedir aqui. Ah, sou locutor, estou a pedir, por favor, música de Tamires Monhan, Ana Fonseca aí. Eu quero ouvir a música de Vem, Meu Amor. Que é? Vem? Quem vem? Ah? Vem, meu amor, vem. Vem ter comigo, meu amor, minha paixão. Vem, querida, vem. Outra música que está aqui, que estou a pedir, é Socorro, Assina Noronha. Também está a pedir música de Tamires Monhan, Socorro. Que música é essa, Socorro? Aqui? Ai, ai, ai, Socorro, vem. Aqui estão muitos amorosos aqui. Walter Artístico. A única música que eu tenho aqui de Tamires Monhan a pedir socorro. Eu não tenho essa música, né? Mas pronto, tem aqui vários pedidos aqui a pedir essa música aqui. Bom, caro ouvinte, já sabem, daqui a pouco vamos trazer aqui o nosso Doutor da Consciência na Rádio 99 FM em 99.3 MHz em Maputo, para a cidade de Xaxai 95.0, para a cidade de Inhamá 96.0, para a cidade de Dabeira 89.3, Tete 95.0, cidade de Nampula 97.3, para quem está na cidade de Pemba em 99.5. São todos esses que estão aqui ligados aqui ao programa. Olha, eu quero dizer a todos o meu muito bom dia aí, pai. Vamos juntos fazer esta música que acho que o que os ouvintes estão a pedir aqui, quando dizem a música de Socorro, estão a pedir Eu Sou Natural. Só pode ser essa, né? Vem me cuidar, ok? Ai, ai, ai, ai, ai, ai. Bom, não tenho essa música, ok? Ai, ai, ai. Mas pronto, vamos lá dizer o que é que vamos trazer aqui. Daqui a bocado vamos trazer um novo capítulo que fala sobre rezar e prosperar. É o quinto capítulo aqui do livro de Chaves Mágicas aqui no nosso programa. Depois vamos ter lá para as 9h20 vamos falar sobre o nosso DNA e depois às 9h40 vamos falar sobre segredos da mente milionária, ok?
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0: Exatamente isso, previsão do tempo aqui na tua rádio 99 FM. Deixa-me lá ver aqui qual é a previsão do tempo aqui. Maputo máxima 22, mínima 16, subiu 2 graus, céu nublado, saí, está fresquinho lá fora. Xaxai máxima 22, mínima 18, com chuvisco de forte. Maputo também teve a chuviscar, mas X máxima 23, mínima 19, nesta terça-feira, dia 29 de setembro, chuvisco leve. Inhambane também tem chuvisco leve, máxima 23, mínima 19, Beira máxima 25, mínima 21, com céu limpo. Chimoio máxima 19, mínima 16, com céu nublado. Climano máxima 27, mínima 22, com céu praticamente limpo. Tete máxima 32, mínima 24, com céu praticamente limpo. Nampula máxima 31, mínima 21, com céu limpo. Lixinga, máxima 26, mínima 17, com céu limpo. Pemba, máxima 29, mínima 23, com céu limpo. São essas temperaturas que temos para aqui, para si, caro ouvinte. Bom dia, bom dia. Vamos começar com o programa assim, né?
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2: 6 horas e 24 minutos.
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2: 6 horas e 31 minutos.
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1: Bem, solta a consciência nesta manhã de terça-feira. Hoje é dia 29 de setembro de 2026. A todos os meus queridos ouvintes, muito, muito bom dia. Aqui muitas músicas, aqui muita música, aqui desde as 6 da manhã. Muita música aqui, eu estive aqui a trazer para vocês. Trouxe música, música, muita música pedida. Fui, trouxe a Loc e Khalid, Davin to Me. Sim, vou mergulhar para ti, vou mergulhar para dentro de ti. Depois Gélio Beats, antes disso, Deus no que deu. Deu no que deu, depois Dama Ija, Vai Secar um Lado. Amor Não É Para Doer, de 20 Fingers, Mulata, de Fresh Low, com Levi e Graciano Damasio. Tintin Hot Blaze, Tamires Moyane, Vem, Imperfeito, de DJ Tafinha, né? Eu só toco músicas que os meus ouvintes pedem. Músicas que os meus ouvintes pedem, ok? Ok, vamos lá ver quem está aqui mais. A minha história também, aqui algum ouvinte a pedir a música da minha história. Tá bom, vamos tocar essas músicas. Mas vamos lá começar com um novo capítulo aqui do livro das Chaves Mágicas, do Dr. Joseph Murphy. Vamos lá começar com esse novo capítulo, Rezar e Prosperar. Caro ouvinte, rezar e prosperar. Prosperar, vamos lá fazer a definição aqui de prosperar. Prosperar significa triunfar, significa medrar, sair-se bem. Significa crescer espiritual, mental, financeiramente, intelectualmente, em todos os aspectos, né? Dito de outro modo, quando prosperamos, né? Quando prosperamos, expandimos, crescemos financeira, social, intelectual e, claro, espiritualmente, ok? Agora, para prosperar como deve ser, é necessário tornarmos um canal para o princípio da vida, el fluir livre, harmoniosa, alegre e amorosamente. Caro ouvinte, sugiro que o ouvinte estabeleça um método definitivo de trabalhar e de pensar, e que pratique regular sistematicamente todos os dias, ok? Caro ouvinte, um jovem contou ao Murphy que sofria de complexo de pobreza há muitos anos e não via atendidas as suas orações, né? Pedir a prosperidade, mas o medo da pobreza pesava-lhe na mente. Obviamente que atraía mais carências e limitações do que prosperidade. O subconsciente aceita a ideia que for dominante entre duas. Depois de falar com o Murphy, o jovem percebeu que a sua imagem mental da riqueza, ela produz riqueza, que todo o pensamento é criativo, a menos que seja neutralizado por um contrapensamento de maior intensidade. Além disso, percebeu que a sua crença na pobreza era maior do que a sua crença nas riquezas infinitas que o rodeavam, por conseguinte, mudou de pensamento e conseguiu mantê-los assim, ok? Escrevi-lhe que a seguinte oração da prosperidade, é que o ouvinte também pode recorrer, né? Essa oração. Sei que existe uma fonte, só fonte, que o princípio da vida é o espírito vivo, de onde tudo flui. O mundo inteiro já cá estava quando você nasceu. Quem o criou? Quem foi que lhe criou? Você saiu do seu invisível? O princípio da vida trabalha em si. Faz crescer pelos na cara, na cabeça, faz crescer as unhas, vela por si quando dorme profundamente, criou o universo e todas as coisas nele contidas. Caro ouvinte, eu não vou trazer aqui a oração agora, vou deixar a oração para depois, porque eu quero saber se na sua mente você tem uma ideia de riqueza ou você tem uma ideia de pobreza, ok? Qual é a imagem que você vê na sua mente? O homem focou o pensamento nas riquezas, né? Saber que estava... saber que estará a escrever essas verdades no subconsciente deu-lhe fé, né? Agora, o ouvinte pode prosperar. A imagem mental da riqueza produz riqueza. Pode começar a usá-la agora e há um poder maravilhoso dentro de si. O mundo inteiro e todos os tesouros no mar e na terra já cá estão para nascer. Caro ouvinte, eu quero aqui falar com os ouvintes para me trazerem aqui a resposta para o seguinte problema. Você quer prosperar na vida. Quer prosperar na vida, mas não prospera. Como é o caso deste jovem aqui que sofria desse complexo de pobreza, ok? Há muitos anos. E via que as suas orações não funcionam. Qual é a oração, qual é a ferramenta que você deve usar para você prosperar? Vamos lá ver se temos aqui professores, doutores que já tinham complexo de pobreza e rezavam, mas depois de muito tempo viram que tinham que fazer mais do que isso para ficar ricos, ok? Para ficar, sair da pobreza, para prosperar como esse jovem, mudar de vida. A vida mudar. Eu quero falar consigo aqui no show da manhã. Quero falar consigo. Eu trago aqui um caso do complexo de pobreza, ok? Eu quero falar com aqueles que tinham complexo de pobreza e depois não conseguiram, nem com rezas, nem com conhecimento da Bíblia, nem nada, não conseguiram sair da pobreza, ok? Vamos ver quem consegue responder essa pergunta. Número 87-000-9900. Quem tem complexo de pobreza, ok? Teve complexo de pobreza, rezou muito, muito, muito, mas não conseguiu ter as suas orações atendidas para sair desse estado de pobreza. O número já está disponível, né? 87-000-990. Vamos lá ver quem está aqui para a gente falar sobre esse assunto. É importante nós termos aqui a nossa audiência a responder esta pergunta aqui. O número está aqui bem disponível para falarmos aqui sobre esse assunto. Você teve complexo de pobreza? Rezou, saiu da pobreza? Como é que fez? Qual foi o procedimento? Foi o curandeiro? O que é que você fez? Foi o curandeiro? O que é que fez? Usou outra fórmula qualquer que a gente não tem? Tomou banho com algumas plantas? O que é que fez? Como é que você conseguiu sair da pobreza? Diga-me lá. O número está disponível, 87-000-9900. Está aqui um ouvinte aqui. Vamos lá ver quem está aqui em linha para falar comigo sobre este assunto aqui. Vamos lá ver quem está aqui em linha aqui para falar comigo nesta manhã de terça-feira. Alô, bom dia. Bom dia. Com quem tenho prazer de falar?
2: Amir de Pemba.
1: Amir? O senhor Amir está em que zona em Pemba?
2: Estou na Baixa.
1: Na Baixa. Bom, senhor Amir, diga lá. Este assunto que eu estou a trazer aqui é o complexo de pobreza. Como é que você fez para sair do complexo de pobreza e sair da pobreza mesmo?
2: Está atrás dos meus objetivos, né? Não ficar parado, não sei porque... Tens esse complexo, muitas das vezes tu ficas limitado, mas limitações de tudo que te falam, diz que tu és azar na minha vida, etc. Vai atrás dos curandeiros, vai às igrejas, etc. Sempre a gastar mais dinheiro, sempre a voltar atrás, mas tu definir os metas na tua vida, objetivos, sempre tu consegues sair.
1: Então, se tu tivesse de dar um conselho a uma pessoa que está na pobreza, dizias o quê?
2: Acorda, vai atrás do sonho, acorda a trabalhar, nada vem de graça. O mundo proporciona tudo para todo mundo.
1: É só acordar e trabalhar?
2: Vamos trabalhar, vamos esperar, vamos ir atrás dos sonhos e objetivos. Nada vem do tentado.
1: Isso não é isso.
2: A igreja vai te dar conselhos, mas não vai dizer que pá, não vem assim. O curandeiro sempre vai te dar coisa, vai tomar isso, vai tomar aquilo, mas...
1: Toma não, banho aqui.
2: Atrás, sempre vai gastar, sempre vai voltar atrás, vai manter no mesmo ponto.
1: Mas pronto, vamos trabalhar para essa campanha eleitoral. A minha pergunta como é que você, quando está ali na pobreza, sentado em casa, Amir, né? É o teu nome?
2: Sim. Sim.
1: Amir, qual é o passo, qual é a fórmula de você sair desse estado? Você olha para o lado, não tem o que comer, não tem nada, hein? Não tem um 10, nem nada. Como é que você sai daí?
2: Como eu digo, o mundo proporciona tudo para nós. Deus nos deu a vida, nos deu a saúde.
1: Você está a rezar?
2: Se tu tens fé, sempre acontece. Tudo sempre acontece.
1: Exatamente, é, Amir.
2: Mesmo sem nada, conversando com pessoas, fora, um dia sempre vai abrir uma porta para ti. Vai tentar tudo, vai manter como tu estás a ver. É o meu ponto de vista.
1: Amir, eu trago o exemplo desse jovem que ele rezava muito. Ele conhecia a Bíblia toda, ele falava e que entendia todos os processos que estavam lá na Bíblia, os salmos, as orações, os provérbios, tudo. Mas ele não saía da pobreza. Anos ali na pobreza. Mas pronto, muito obrigado, Amir. Qual é o teu apelido?
2: Costa.
1: Ei, és do Sul?
2: Sim, estou cá de trabalho.
1: Ah, ok. Tá nice, seu Mr. Costa. Um abraço, tchau.
2: Okay.
1: Estive com a Amir aí em Pemba, né? Essa é a intenção, a chamada. Que como é que você sai da pobreza? Hein? E você reza, você ora toda hora, você está sempre a orar, mas nada. Vamos atender mais um vinte aqui. Pode baixar o volume, por favor?
3: Bom dia.
1: Pode baixar o volume, por favor?
3: Bom dia, pode baixar o volume, por favor.
1: Peço para baixar o volume.
3: Já está.
1: Peço para baixar mais um bocadinho o volume, por favor. Não, o volume do telefone, irmão. O volume do som aí. Do rádio. Este ouvinte aqui estava a tentar baixar o volume do telefone. Eu não quero o volume do telefone, eu quero que baixe o volume do rádio. Vamos lá, um jovem. Alô, bom dia.
4: Alô, bom dia.
1: Alô, bom dia, como é que se chama?
4: Tudo bem, não sei.
1: Tudo bem, como é que se chama? Como é que se chama?
4: Alô, Antônio.
1: Antônio, qual é o apelido?
4: Mula.
1: Qual é a cidade?
4: Do momento estou na Mula, mas sou de Maputo.
1: Ah, ok. Senhor Mula, diga lá então.

0: sair da pobreza, é preciso lutar, é preciso ir atrás do sonho qualquer. É preciso batalhar, não é só rezar, acordar, rezar, rezar. Vai rezando até, mas se não correr atrás daquilo que você está a rezar ou daquilo que está à procura, eu acho que não vai ser, simplesmente só vai ser a peça, mas sair da pobreza, acredito que não.
1: Tá bem, então qual é a fórmula? A fórmula e a chave mestre que abre essa tua nova vida?
0: A forma ou a fórmula e a chave não é só rezar. É rezar, mas também batalhando. Se tens uma coisa a fazer, tens um negócio a fazer, faça o negócio, mas rezando. Não é só rezar só por si só. A reza tem que ser acompanhada por algo ou por um trabalho a se fazer. Se é um pedreiro, por exemplo, vai rezando para ganhar uma obra grande, para poder desenvolver na vida. Se é um comerciante, vai rezando, mas já fazer o seu negócio, para o negócio crescer, para sair da pobreza. Nascer mais em diante.
1: E aquele que não tem negócio, está em casa?
0: Para quem não tem negócio, está em casa, tem que rezar e tentar fazer alguma coisa, né? Procurando um emprego digno, um emprego que no tal emprego, enquanto estiver a trabalhar, vai rezando para que as coisas melhoram, para que tenha mais, ou para que consiga mais um emprego melhor. Não é só rezar.
1: Okay.
0: Alguém está com fome, por exemplo, vai sentar a rezar. Deus me dá comida. Deus não vai te dar comida sem fazer nada.
1: Não vai, eu quero coisa, mula. Eu no seu sentar, ele não vai me dar. Ah.
0: É?
1: Deus, dá-me comida, dá-me comida. Só rezar aí, Deus, dá-me comida. Eu peço, por favor, dá-me de comer. Eu sou o teu filho, coitado, aqui. Por favor, dá-me de comer. Imagina se o filho se faça isso em casa todos os dias. O que é que o senhor faz, seu mula?
0: Não percebi, desculpa.
1: Imagina que o seu filho aí em casa começa a dizer: Deus, tu és o Deus dele. Deus, meu pai, por favor, dá-me de comer, eu estou com fome, todos os dias, toda hora. O que é que ele vai fazer? Vais fazer o quê? Vais dar de comer?
0: Eu acredito que os tempos de milagres já passaram. Sim. Okay. Então, naqueles tempos já era possível. Também não era para qualquer pessoa, era para pessoas com uma fé de tamanho de Deus, né? Isso acontecia. Então, hoje em dia, já não estamos nesses tempos em que só rezando as coisas acontecem.
1: É o caso que eu trago aqui.
0: Tem que ser acompanhada por alguma coisa. Sim, acompanhada por alguma coisa. Quem vai a Machamba, reza que a chuva caia, para que tenha uma boa produção. Não é só chegar a Machamba cultivando, ou chegar a Machamba rezando, sem cultivar, sem nada, sem meter a semente na terra. Depois que Deus me dá a produção. Não.
1: Um abraço aí, caríssimo. Um abraço. Um abraço, tá bom? Tchau, tchau.
0: Obrigado.
1: Tchau, tchau. Estive com dois ouvintes aqui que são de Maputo, mas um está em Pemba e outro está em Nampula. São 6 horas e 52 minutos. Eu vou aqui a música e volto já já, ok? Volto já e vamos lá e voltar já já. Vamos atender mais um ouvinte aqui, o último. Bom dia, Sr. Reglo.
2: Alô?
1: Sim, diga lá, Sr. Reglo. Bom dia.
2: Bom dia, eu estou com o coração mesmo, mano Nelson, aí você para vir a pobreza até para chegar onde eu estou é através de trabalhar, mano, com muita força, a trabalhar mesmo, não deixar tudo

0: Sim, não fica fraco com o seu serviço, mas tem que honrar, marcando o passo para o trabalho. Aquilo que você faz é negócio. Aquilo que você faz é qualquer tipo de você tem que encostar para fazer seu serviço e ganhar moedas para conseguir dinheiro. Aí você tem que apertar nesse vídeo aí. Não interessa se você honrar sentado em casa. Tem que honrar a trabalhar para fugir a pobreza.
1: Agora, você imagina lá uma pessoa que ora zangado. Uma pessoa que ora e está triste. Uma pessoa que ora e que está com a cara amarrada, está na vida, só vê desgraça. Você acha que a riqueza de vir bater a porta dele?
0: E a sua oração também, quando você faz oração, tem que ficar sério com aquela oração. Ele tem que entregar toda a alma, tem que entregar tudo que você está fazendo. Tem que fazer uma oração de todo o coração mesmo. E não fica de tanto perigo estar nervoso, não pode ficar nervoso.
1: Mas há muita gente que está a orar, mas está muito triste, com raiva da vida, zangado com a mulher, com o filho, zangado com o pai, zangado com a vida, zangado com os buracos na estrada, zangado com tudo.
0: É, isso é verdade mesmo, isso é verdade, acontece.
1: Um abraço aí. Tchau, tchau.
0: Muito obrigado,
1: tchau.
0: Bom trabalho.
1: Tchau, tchau. Bom, o que você vale é você orar zangado. Bom, soltando a consciência, volta já. Daqui a pouco vamos trazer a hora certa. Um abraço aí a todos, até já.
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0: É exatamente isso, grande sonho aqui na tua rádio 99 FM, nesta manhã de terça-feira, dia 29 de setembro. Ai, ai, ai, vocês querem saber como é que está o tempo? Querem saber como é que está o tempo? Vamos saber como é que está o tempo aqui, não é? Vamos saber como é que está o tempo aqui na nossa cidade. São 7 horas e 6 minutos. E já digo aí, José Muenza, meu nome é Nelson, não sou Anselmo, ok, meu irmão?
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0: Bom, Maputo, máxima 22, mínima 16, nesta terça-feira, dia 29 de setembro de 2026. Máxima para Maputo, 22 graus, mínima 16. Está fresquinho lá fora, né? Céu nublado, xaxai, máxima 22, mínima 18, com chuvisco leve. Machis, máxima 23, mínima 19, com aguaceiros leves. Inhambane, máxima 23, mínima 19, com chuvisco moderado. Beira, máxima de 25, mínima 21, com céu limpo. Chimoio, máxima de 19, mínima 16, com céu nublado. Cidade de Climane, máxima 27, mínima 22, com o céu praticamente limpo. Tete, máxima 32, mínima 24, com o céu praticamente limpo aí. Nampula, máxima 31, mínima 21, com o céu limpo. Lixinga, máxima 26, mínima 17, com o céu limpo. Pemba, máxima 29, mínima para Pemba aqui, mínima 23, com o céu praticamente limpo. Para todos os ouvintes que estão aqui ligados ao programa, muito bom dia. Deixa-me lá cumprimentar aqui a minha audiência maravilhosamente maravilhosa, ok? Vamos ver quem está aqui. Quem está aqui? Matiana Xinguzi, bom dia. Fernando, não me disse o nome, qual é? Edmundo Matino, também bom dia aqui. Eusébio Joaquim, está na beira, bom dia. Milton, bom dia. Aqui é o Leonel Bento, da Zambésia, Maganja da Costa. Gosto muito do programa, peça música de Bocli, 14 de Fevereiro. Tenho aqui também o Júlio Costa. Quem é o Júlio Costa? Há um Júlio Costa aqui. Ai, my God. Júlio Costa. Júlio Costa. Ok. Bom dia, não consigo conectar a ligação. Cai, ok, tá bom. Não sei quem está ouvindo aqui. Não deixou o seu nome, só diz isso. Bom dia, aqui sou Jorge Macama, Brito da Matola. Estou a gostar do vosso papo. Ok, obrigado aí. Marcos, bom dia. Hélio em Matendene. Está a pedir uma música aqui. Rosário Anselmo, bom dia. Nélio Penga. Bom dia, com paz e alegria, 99 FM. Lúcia Florencio Manhinsa, bom dia aí para ti. Horácio Campanhinha, companhia, ok. Está a pedir música de Angola com o Tito Suzano, ok. Bernardo, não deixou o seu apelido. Juvencio, Juvencinho. Peça música 20 Fingers, Amor Não É Para Doer. Já toquei essa música. Pérola Sincera. Eu já toquei essa música aqui, né? Da Pérola Sincera. Eu toquei, sim, senhora. Eu toquei. Eu sou sincero. Sincera, para mim, é sincero. Sincero, sincera. Ai, ai, ai, ai, ai. Sincera. Vamos lá construir essa música aqui. Sincera. Bom dia, sou Daniel Dava. Peça música de Admiro Wawane Dava. Tanga Chicola Cuvi Inaloonga Male. Ai, ai, ai, Daniel. É mais complicado aqui. Está a complicar o senhor locutor. O senhor locutor está a levar uma tareia aqui de Xangana. Bom, vamos lá ver aqui. Peça música de Rio Bravo, título Terra Vagabundo, não deixou o nome. Gregório também, que era a minha história, de 20 Fingers. Quem mais está aqui? O Dyson, também está aqui o Dyson. Bernardina Paulo, que é a música de Flor Macalelo, ok? Macalelo. Aqui só Macalelo, Macalelo. Vamos lá ver essa música aqui, Macalelo, aqui para... Macalelo. Vamos lá ver essa música aqui é do 20 Fingers, não. Essa música é de Professor Lai. Professor Lai. Professor Lai, está aqui. Vamos tocar a música de Professor Lai para esta menina aqui. Bernardina Paulo Nava. Quem mais está aqui? Mussagi Alferes, bom dia. Zengola, tem para pedir música de Zengola aqui. Só Zengola aqui. Walter Artisco, falem com ela. Essa música é pedido de João Alisson. Amélia Amboa também está aqui. Bom dia. Vasco Zé, quer música de Driemo, ok? Assina Noronha, quer música pedir socorro. Já toquei essa música. Domingos Martins está em Pemba. Gabriel Mucavel, tempo. Hélio em Matendene, quer música. Ela é que é do povo. E ver o quê? Não percebi nada. Vasco José, ela quer música de Driemo. Nordino Carlos, ok. Tenho também aqui Damian Platz com título Happy, ok. Bom, vamos ver as músicas e volto já, ok? Essa música é do Professor Lai, Maquelelo, ok? Essa música é para uma ouvinte aqui, ok? Bom dia.

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2: 7 horas e 31 minutos.
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2: 7 horas e 33 minutos.
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11: Exatamente isso. Solta a consciência nesta manhã de terça-feira, 29 de setembro. Caro ouvinte, você já ouviu falar da palavra prosperidade? É, já ouviu falar da palavra prosperidade? Você, neste momento, está a prosperar na vida. É, qual é a definição da sua parecida de palavra prosperidade? Okay? Agora, eu trago aqui o exemplo de uma história de um jovem que ele foi reclamar, foi chorar ali para o Murphy e dizia assim: Ei, Dr. Murphy, eu rezo muito, faço muitas orações, mas eu continuo pobre muitos anos, há muitos anos que eu continuo pobre. E eu pergunto para si, caro ouvinte, você está nessa situação? Se está nessa situação, ligue para mim para falar sobre esse assunto. Por que você está nessa situação? Agora, se você não esteve nessa situação e saiu, qual é a chave mestra para você sair daquele estado de pobreza, ok, para a riqueza? O que é que você deve fazer para você mudar de estágio, ok? É essa a pergunta. E antes, a primeira coisa que você vai me responder é: o que é que significa para si prosperar? O que é que significa prosperar? Eu quero que o ouvinte me ligue para explicar esse assunto, o que é que significa para si prosperar, ok? E como sair dessa situação de pobreza. O número já está disponível, é 87009900. Eu quero falar consigo sobre isso aqui no programa, aqui do Show da Manhã. Vamos lá embora, ok? Estamos aqui. Vamos juntos conversar sobre essa cena. Qual é a fórmula que você tem? Epa, seu locutor, eu tenho a fórmula para você sair da pobreza. Você sofre de complexo de pobreza há quantos anos? Você vê que Deus não atende às suas orações? Você vê que Deus não atende às suas orações. Tem aqui um vindo aqui. Vamos ver quem está aqui em linha para a gente atender aqui. Alô, bom dia. Vamos ver quem está aqui que quer falar comigo sobre este assunto aqui. Se Deus atende, não atende as tuas orações, ok? Vamos ver aqui quem está aqui que quer falar comigo. Alô, bom dia. Espera aí um bocadinho aí, Dona Judite, né?
6: Sim.
11: É a Dona Judite? Judite?
6: Exatamente.
11: A Dona Judite não já liguei a Dona?
6: Zimpeco.
11: Ok. Senhora Judite, qual é o seu apelido?
6: Nhambire.
11: Diga lá, senhora Nhambire, já esteve nessa situação de pobreza mesmo e orava e não, as suas orações não eram atendidas? E como é que saiu dessa situação? Como é que conseguiu? Qual é a fórmula?
6: Ok, bom, eu quero agradecer por esta oportunidade e dizer que eu estive nessas condições, né?
11: Ok.
6: A pobreza que me alcançou, porque eu fui atacada com duas maneiras de pobreza, tipo, são duas pobrezas diferentes.
11: Oh, muito bom, quero ouvir.
6: Tem uma pobreza mental, right? Demônios fechando a tua mente.
11: Ok.
6: Você é uma hora, 5, 10, 15 anos, mas a tua mente não pensa em nada. De como sair daquela pobreza, né? Tu não tens dinheiro, não tens nenhum medicamento sequer para tu sair daquela pobreza, mas você não pensa em fazer alguma coisa. Só ora. Deus nunca vai descer dos céus, vir te dar, por exemplo, dinheiro, você prosperar de noite para o dia. Deus prospera quando você dá o seu primeiro passo.
11: Okay.
6: Então, eu orei muito, por muito tempo. Eu estava pobre, eu não tinha dinheiro, eu não trabalhava. Então, em algum momento eu fui percebendo, quando eu fui mais ouvindo a pregação, os cultos, a minha mente foi se abrindo, que a pobreza era a pobreza mental. Os demônios estavam na minha mente, eu não pensava em nada. Então, no dia que eu decidi, meu irmão, eu orei, tomei banho, 7 horas, saí de casa. Comecei a empresa, pedindo emprego. Eu nem uma semana não fiquei, me ligaram e eu comecei a trabalhar.
11: Ok.
6: Sabe que eu percebi que a pobreza, ela para quando você ora e depois dá o seu primeiro passo, que Deus se manifesta no seu primeiro passo. Porque nós não podemos mendigar diante de Deus. A Bíblia diz que peçai-vos em meu nome e eu vos concederei.
11: Ok.
6: Então, continua mendigando, se você continua pobre, é porque você está a orar errado ou você não está a fazer o certo. E as pessoas também que não prosperam, porque ora para blanjar com os seus próprios desejos, porque quer ser visto, que já tem. Deus não vai te dar. Deus dá aos humildes, aqueles que querem usar para o bem. E tem uma outra pobreza.
11: Eu já vi ladrões ricos, já, cuidado.
6: Não sabe?
11: Eu já vi ladrões ricos, milionários.
6: Tá aí. E eu queria dizer mais uma vez que tem outra pobreza. Tem pessoas que trabalham, meu irmão, em empresas grandes, que recebem por aí 15 mil por mês. Mas dormem na esteira. Dormem numa cabana que o teto está todo de qualquer maneira. Okay. Até muita gente que não entende pode dizer, tipo, foi nos curandeiros, ou eu kenga, enquanto na kenga está a ser usado por demônios. Os demônios estão a comer dinheiro dele, ele está a ser um escravo do trabalho, mas não faz nada. Tem devoradores que devoram todo o salário dele. Ele só recebe, mas aquele dinheiro ali não faz nada com aquele dinheiro. Esse também é o pior pobre que existe.
11: Então, tu disseste que estavas presa em dois tipos de pobreza. Uma era a pobreza mental e a outra a pobreza real mesmo, de não ter nada.
6: Sim, eu trabalhava e recebia. E só de eu comprar chinelo de 100 meticais, todo o meu salário desaparecia sem procurar saber. Ou aquilo de eu acordar enquanto já desapareceu o dinheiro da minha mão. E eu me perguntava, o que foi que eu comprei com aquele dinheiro? Nada. Recebi 3, 4, 5 mil meticais, só comprei chinelo de 100 meticais e todo o salário desapareceu. Se eu perguntar por que isso acontece, são devoradores que devoram o salário dos seres humanos. Por isso é muito importante, se você quer ser sucedido e você ora e pede emprego a Deus, Deus te dá, consagra teu salário ao Senhor, para que Ele guarde até o seu salário. É dali que nós prosperamos. que eu até hoje não sou pobre. Eu não sou pobre, eu sou rica. Porque eu vejo, visualizo no espírito a minha vida. Eu acordo, vou trabalhar, ganho o meu valor, dizimo, trago ofertório, eu cuido da casa do Senhor, eu ajudo os que precisam, eu construo, eu tenho uma vida normal, uma vida boa. A pobreza para mim não é ter dinheiro, a pobreza é você estar bem mentalmente, estar bem espiritualmente e você trabalhar e saber fazer o melhor com o seu dinheiro. Isso é ser rico.
11: Então como é que começa, qual é a chave? Qual é a chave mestra porque abre essa porta para você sair desse estado de pobreza que leva muitos anos, você a orar e nada acontece? Qual é a fórmula?
6: De como sair, né?
11: Yeah.
6: Conforme eu estava a dizer, para os que estão a passar por essa necessidade,
11: sim,
6: como eu fiz, eu, graças a Deus, eu orava, mas não com entendimento. Por isso que eu não adquiria nada. Eu orava para um Deus que era antes de eu lhe conhecer. Right?
11: Oravas ou pedias? Eras uma pedinte.
6: Não pedi?
11: A tua oração não era uma oração de pedinte. Deus, estou a pedir, Deus, estou a pedir.
6: Sim, foi isso. Eu estava a mendigar a Deus.
11: Então, né?
6: Todo santo dia eu ia com aquele coração quebrantado, partido.
11: Exatamente,
6: eu, falava, tipo, Senhor, olhe por mim, eu sou pobre, sou a tua filha, eu não tenho nada. Deus não ouve esse tipo de oração. A Bíblia diz que buscai primeiro o reino de Deus e a sua justiça, e o resto vos será acrescentado. Então, como é que eu mudei de oração? Quando eu me converti, quando eu procurei ir à igreja, eu fui ouvindo a palavra do Senhor, eu me converti. Aceitei Jesus como meu Senhor Salvador, e eu comecei a me deleitar na sua palavra. E eu mudei de oração. Eu comecei a falar, Senhor, me conceda emprego, para que eu seja isto e aquilo, para que eu não roube, porque a tua palavra diz... Quem rouba, quem cobiça algo de alguém, está a pecar contra ti. Então, Senhor, eu não quero pecar contra a tua palavra. Então, me conceda um emprego digno que te possa glorificar, a fim de eu não roubar, a fim de eu não pecar contra a tua palavra. E eu tomei banho e saí. Bati porta por porta. E aconteceu. Porque eu comecei a orar de uma forma justa e honesta, e direcionamento, porque a Bíblia diz que vocês que oram mal, Deus não ouve, embora que o Espírito Santo ele intercede por nós.
11: Mas como é que mudaste? Como é que mudaste o teu sentimento de que eu sou pobre, Judite, né? Como é que mudaste? Como é que viste que tinhas que mudar esse sentimento de que eu sou pobre, estou na pobreza? Como é que mudaste? Qual foi a luz que te veio para tu mudares isso?
6: Assim como eu estou a dizer que eu fui evangelizada.
11: Ah, ok. Porque
6: eu orava, mas sem ir à igreja, ou aquilo só diz, Senhor, olhe por mim. Por mais que você vá na igreja, mas você vive uma vida totalmente indigna diante de Deus. Então, eu fui convidada para um culto, eu comecei a participar dos cultos e eu comecei a me deixar, tipo, esquecer de mim mesma por um momento. E permitir a palavra moldar o meu coração e a minha mente. Eu começar a ver as coisas de uma forma totalmente diferente de como eu via antes.
11: Ok.
6: Quando a palavra se ministrava, eu mandava, afinal é assim. Afinal, eu começava a orar, jejuar. Senhor, me alimenta do teu espírito. Senhor, me ensina a viver como o Senhor quer.
11: Okay.
6: Eu, quando me converti, nem fiz um mês. Eu só orei. Depois eu comecei a pedir emprego consoante o que a Bíblia dizia. Porque eu, graças a Deus, quando me converti, eu fui muito amiga da Bíblia, até hoje. Eu gosto de meditar. Por isso que ali eu apanhava, clame a mim, que eu vou te responder. Peça a mim, é meu nome, eu vou te conceder. Então, eu usava aqueles versículos, mesmo naquela situação sem dinheiro, eu usava aqueles versículos, Senhor, me conceda, porque a tua palavra diz que quando eu pedir em teu nome, o Senhor vai me dar. E eu falava, Senhor, por favor, me dá, porque a tua palavra diz que se eu passar por isto, isto, isto, então estou a pecar contra o teu nome. Então, para eu não pecar, me conceda isto, isto, isto. Até eu prometi a Deus, Senhor, se o Senhor me dar isto, eu vou te dar isto. E Deus fazia, porque eu orava com direcionamento, eu orava com entendimento, usando os versículos bíblicos. Isso é saber orar, é orar no Espírito e na verdade.
11: Obrigado aí, dona Judite.
6: Obrigado. Então, é por aí, mais ou menos.
11: Um beijinho e um abraço, tá bom?
6: Thank you so much. God bless you. Bom trabalho aí. Muito obrigada pela oportunidade, mais uma vez.
11: Ok, tá nice. Tchau, tchau. Embir, né?
6: Exatamente.
11: Ok, um abraço. Bom, ficamos aqui com a senhora Judite, ela que liga aqui para o programa, para falarmos sobre este assunto de como você sai da situação de pobreza e oração não atendida. Bom, são 7 horas e 43 minutos. Eu quero ir, tem um show ao vivo aí, mas deixa eu atender aqui o último ouvinte aqui. Alô, bom dia.
12: Bom dia.
11: Alô, bom dia. Pode falar um bocadinho mais alto. Este ouvinte aqui só ligou para dizer bom dia. Ai, o que é prosperar? O que é prosperar? O que é você sair do estado de pobreza e prosperar? O que é que você sabe sobre isso? O que é que significa isso? Crescer? Crescer financeiramente? Crescer espiritualmente? Isso é que chama-se prosperar. Vamos lá entender esse ouvinte aqui. Alô, bom dia.
13: Bom dia.
11: Sim, bom dia. Como se chama?
13: Amarati.
11: Amarati. Diga lá então. Ligou o senhor Amarati que me desligou o telefone nem quer. Desligou-me o telefone na cara. E vocês? E desligaste-me o telefone na cara. Bom, vamos ver aqui se temos o mais último ouvido aqui para a gente falar. Alô, bom dia.
13: Bom dia, bom dia.
11: Bom dia, tudo bem?
13: Normalmente, como está?
11: Está tudo bem. Como é que se chama?
13: Osvaldo Nampula.
11: Osvaldo, qual é o apelido?
13: Como?
11: O apelido.

0: Pronto, já
1: está. Sr. Alírio, como está? Bom dia.
0: Bom dia, como está?
1: Está tudo bem aqui.
0: É, comigo também está tudo bem.
1: Vamos falar sobre prosperidade. O facto de muita gente estar na situação de pobreza, é, orar, rezar, acender velas, ficar com dívida lá na banca de velas e nada acontece.
0: É assim, na vida tem vários circuitos. Tem vários circuitos pela mesma.
1: Ok.
0: O homem, quando nasce, nasce com uma bagagem suficiente para poder sustentar aquilo que é a riqueza que acontece no homem. Mas já que nasce com uma bagagem de riqueza, de pobreza. Isso porque, quando nós tentarmos ir ao contexto, havemos de ir encontrar no que disse que ter encontrado um ladrão, mas encontrar que ele é um ricaço e ele está feito de ricaço, mas continua ladrão até que sempre para o tribunal. Isso significa que é dádiva. Mas essa dádiva tem também um dilema. Saber acompanhá-la no modelo apropriado. O que é isso? Todo rico que diz que está prosperado, ele não descobre que ele é rico, que é o velho, é quem está distante dele. Mas o segredo maior é o próprio rico saber acompanhar a riqueza, tanto que a ele, de uma maneira correta.
1: Mas, Solir, como é que ele sai da pobreza? Aquele que se vê pobre, sente-se pobre, que está pobre, qual é o caminho para ele sair, já que ele ora, vai à igreja, e fala com Deus, ajoelha todos os dias e não consegue sair desse estado de pobreza? Qual é a fórmula? Qual é a chave mestra?
0: Para sair dessa situação, encontrar uma situação objetiva.
1: Exato, riqueza.
0: A chave mestra é ele mudar dessa tradição de ir ajoelhar com um objetivo determinado. Porque que isso? Quando você vai todos os dias falar a mesma coisa, eu venho ter com o Nelson Neto, eu estou a pedir que me ensine isto e dia seguinte estou a pedir a mesma coisa. Significa que concretamente não estou a pedir isso. Tenho outra coisa por atingir. Então, a pessoa tem que ter fé, primeira coisa, naquilo que é o objetivo, ter certeza e ter verdade. Verdade e certeza, eu acho que estar mesmo associado é um sentido único. Mas fé é a primeira coisa naquilo que você quer. E ganhando esse querer, você saber gerir de uma maneira correta. Isso está bem. Você pode ter um metical, passar a gerir esse um metical, se o objetivo está foco, está bem patente naquilo que é o teu objetivo. Mas sempre vai atingir naquilo que é o sucesso.
1: Tá bem, então, só para fechar aqui, Solírio, então, o que está a dizer? Está a dizer que aquele que está numa situação de pobreza, de sentimento de pobreza, e que está mesmo com pobreza na vida, deve começar a fazer o quê? A mudar a sua mente, é isso?
0: Exatamente, é isso.
1: Mudar a sua mente como? O que é que ele diz? O que é que ele faz? Como é que ele muda a mente?
0: A partir do pouco que ele obter na sua palma de mão, saber gerir esse pouco no objetivo determinado. Isso é que é a realidade das coisas. Ninguém. Nessa hora, assim, você sair da rádio, alguém vai lhe dar 1 milhão de meticais. Se não tem um foco, não tem um objetivo, nunca teve objetivo. Concretamente, esse 1 milhão de meticais só pode ser uma semana. E sempre vai cair na malha de pobreza. Então, significa que todos os ricos partem de zero. Todos os ricos puderam ficarem ricos a partir de um. Esses voltaram a zero. Mas daqueles que partiram de zero, eles estão sempre a prosperar. A verdade da riqueza.
1: Sr. Lírio, eu acho que há um problema.
0: Sim.
1: É, o problema está na pessoa não ter vontade e não perceber que para você ser rico há trabalho. É, para você ser rico, você tem que sair e trabalhar e tem que gostar daquilo que faz. Porque eu digo-lhe uma coisa. Ser rico significa trabalhar.
0: Exatamente.
1: E ser rico significa que você tem que implementar uma energia do teu espírito para ele te dar aquilo que você quer. Eu vejo pessoas ricas que trabalham, entram às 7, 8 horas e acabam de trabalhar.

0: 19 horas, ok? E elas gostam daquele processo de riqueza, gostam de fazer aquele trabalho. Muita gente quer ficar rico só pedindo a Deus. Deus, por favor. Oh, imagina o seu filho, seu alírio, você toda hora a pedir aí, pai, por favor, dá-me de comer, dá-me de isso, dá-me aquilo. Tu um dia vais dizer, filho, epá, faz favor, vai lá trabalhar, vai fazer qualquer coisa, tá bom?
1: Exatamente.
0: Ficar aqui em casa outros dias a pedir, papá, mamá, todos os dias, sempre a pedir. Vou dizer que o cantor Fábio Júnior, ele mandou uma para o filho agora. Filho vivia na casa atrás, na Independência, né? Nós gostamos de dar casa aos nossos filhos, né? Para ficarem ali conosco. E o filho ali todo, papá dava tudo, né? Papai famoso. E o pai disse, olha, eu agora já acabou, você vai ser homem. E é isso que a gente precisa, Solírio. Um abraço aí para si, tá bom?
1: Tá bem, bom dia, bom trabalho.
0: Okay? Um abraço aí, tchau, tchau. Bom, ficamos aqui com o seu Alírio, aqui, esta mensagem é importante para você. Espero que tenham gostado dessa conversa. Bom, vamos aqui a uma viagem que eu quero trazer aqui para vocês. É uma música aqui muito interessante que eu preciso trazer aqui para vocês, ok? Mas volto já, ok?
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2: 8 horas.
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4: Exatamente isso, são 8 horas e estou no território nacional, né? Mas vamos aqui juntos trazer aqui para vocês como é que está o tempo, né? Vamos ver como é que está o tempo aqui, bem rápido, né? Sem muita, como é que eu vou dizer o termo certo? Sem muito blá blá blá, ok? Mas primeiro quero apresentar, este programa é apresentado por mim, meu nome é Nelson, nesta terça-feira, dia 29 de setembro de 2026. Maputo, máxima 22, mínima 16, com o céu nublado, Xaxai, máxima 22, mínima 18, com o chuvisco leve. Machiche, máxima 23, mínima 19, com aguaceiros leves. Inhambane, máxima 23, mínima 19, com aguaceiros leves. Beira, máxima 25, mínima 21, com o céu limpo. Ximui, máxima 19, mínima 16, com o chuvisco leve. Quilimane, máxima 27, mínima 22, com o céu praticamente limpo. Tete, máxima 32, mínima 24, com o céu parcialmente nublado. Tampula, máxima 31, mínima 21, com o céu limpo. Xinga, máxima 26, mínima 17, com o céu praticamente limpo. Pemba, máxima 29, mínima 23, com o céu nublado. A todos que estão aqui ligados ao programa, meu muito bom dia aí para vocês. Espero que tenham aqui passado bem o dia. Quero cumprimentar aqui os meus amigos que estão aqui ligados ao programa, meus ouvintes também favoritos. Quero cumprimentar a todos eles. Quer dizer, a todos que estão nas cidades também, Maputo, em 99.3, bom dia. Para quem está na cidade de... Xai-Xai, 95.0, bom dia. Para quem está na cidade de Inhambane, em 96.0, muito bom dia aí para vocês. Para todos que estão na cidade da Beira, muito bom dia aí. Meu nome é Nelson, já sabem, em Beira. Tete, 95.0, bom dia para vocês. Para quem está na cidade de Nampula, 97.3, bom dia. Para todos que estão na cidade de Pemba, 99.5, bom dia para todos aí vocês que estão ligados aí à nossa Rádio Frequência Nacional. É verdade, das províncias aí. Dizer aqui a todos que... Quero cumprimentar aqui alguns caras pálidas aqui. Vamos ver quem está aqui, ok? Vamos ver quem está aqui. Tenho aqui o Rico Júlio Zunguzi, bom dia. Tenho aqui a Mon Fote, bom dia aqui também. Tenho o Espartano Kratos, bom dia. Tenho aqui a Inocência José, bom dia. Tem a Ângela, ela diz que era a música da Adele. Ok, tenho aqui também a Inocência José, ok, tenho aqui o Catango Travessa, bom dia, e Edivla Valme Suleiman, bom dia, e tenho a Inocência José aqui, bom dia, Edgar Carlos Macumbini, bom dia. Bom dia, aqui calor em Tete, estou a pedir música tri fina, pai, já toquei essa música, ok, meu irmão. Faisal Mote, bom dia, Faisal Mote. Faisal Mote, onde é que nos liga o Faisal Mote? Oh, Faisal Mote, eu é nas Faisal Mote, eu é na Faisal Mote, boa, buena, buena. Edgar, Joaquim, bom dia, aqui tenho aqui o Gabriel Nitarica, tenho aqui também, para pedir música da Luque Senhora, quem é que está a pedir a música da Luque Senhora? Está ouvindo aqui, essa pessoa nem diz quem é, que música é, quem está a curtir essa música, senhorita. Tenho aqui, meu nome é Júlio Silvestre, bom dia. Tenho aqui também James Arthur, Adele. Aqui querem ouvir música da Adele, querem ouvir música de James Arthur. Aqui, bom dia, Manelson, meu nome é Nelson, aqui é Manuel João Batista. Gostaria de ouvir a música de Azequinera com Tamires Moyane. Ok, já percebi que música que tu queres aqui. Adele, essa música, essa miúda quer a música da Adele. Qual é a música da Adele que ela quer? Angela. Hello, you know me, hello. Vamos já curtir a música de Hello, da Adele.

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2: 8 horas e 28 minutos.
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0: Exatamente, solta a consciência aqui na tua manhã de terça-feira, dia 29 de setembro de 2026. Parabéns, muito bom dia a todos. Vamos fechar aqui o nosso solteiro consciência desta manhã. E para fecharmos esse solteiro de consciência desta manhã, vamos falar sobre aquilo que se chama prosperidade. Prosperidade, que é uma palavra muito interessante para todos que estão numa situação de pobreza, ok? Para aqueles que sofrem de complexo de pobreza há muitos anos e não veem as vossas orações atendidas, vocês precisam entender este processo de prosperar. O que é que significa prosperar na cara? O que é que significa prosperar na vida? Você sabe qual é a definição de prosperar? Ah, eu não estou a prosperar na minha vida, não estou a prosperar. Eu não saio da pobreza. Eu rezo muito, eu faço tudo o que vem na Bíblia, mas eu não consigo prosperar. Essa pergunta eu trago para aqui para si, cada vez. Vamos lá ver se você consegue me responder essa pergunta. Como prosperar na vida? Como sair de um estado de complexo de pobreza? Número 87000990. Como sair do complexo de pobreza, meus irmãos? Como fazer isso? O número é 87000990. Vamos lá ver se temos aqui algum ouvinte que quer trazer aqui para nós esse conhecimento. Complexo de pobreza. Ah, eu sofro de complexo de pobreza, sim. Então como é que você sai daí? Vamos lá ver se você consegue sair desse complexo de pobreza aí, para felicidade. Como é que se faz isso? Ah, eu, senhor locutor, eu sofro de complexo de pobreza. Eu faço todas as orações, mas mesmo assim não saio do complexo de pobreza. Vamos atender este ouvinte aqui que tem aqui em linha. Aqui. Alô, bom dia. Alô, bom dia. Alô, bom dia. Ai, ai, ai, eu não sei o que é que se passa com este ouvinte aqui. Eu não consigo ouvi-lo. Não consigo ouvir o ouvinte que tem complexo de pobreza e que reza muito. Reza, reza, reza, mas nada acontece na sua vida. Sim, bom dia.
2: Bom dia.
0: Bom dia, como é que se chama? Bom dia, como é que se chama?
2: Nélio Citói.
0: Nélio Citói, então diga lá, seu Nélio. Pode falar.
2: Yeah, eu também estou nessa situação da pobreza.
0: Sofres do complexo de pobreza?
2: Sim.
0: Ok. E rezas e fazes orações todos os dias, mas não consegues sair?
2: Sim, é isso aí. Mas até que encontro...
0: Ah, é mais um ouvinte que sofre de complexo de pobreza e fugiu-me aqui do debate. Vamos lá ver se temos alguém mais que sofre de complexo de pobreza e queira falar comigo aqui. Alô, bom dia.
3: Alô,
0: bom dia. Tudo bem?
3: Tudo bem, Lúcio. Vamos ter aí.
0: Tudo bem, como é que se chama?
3: Ivan,
0: qual é o apelido?
3: Nhampos,
0: diga lá, sou Nhampos. Qual é o seu caso?
3: O complexo de pobreza. Eu acredito que muito pouca gente sofre de complexo de pobreza. Mas muita gente sofre da própria pobreza. Então, porque ter complexo de pobreza é você sozinho se estabelecer como um pobre. Agora, quando uma sociedade em todo cria todas as condições para você se sentir um pobre, a culpa não é tua, você não tem nenhum complexo. É uma situação que faz a viver.
0: Ivan, nós não estamos a falar de sociedade criar a pobreza, a sociedade criar o complexo. Estamos a falar de você sentir-se como um complexado de pobreza e você estar na pobreza, entende? Como é que se sai disso? Como é que se sai desse complexo de pobreza? Como é que se sai desse estado de pobreza? De rezar, orar e não sair daí?
3: Na pobreza, não se sai orando, só as duas coisas andam juntas. É o orar e acordar para fazer. Você não vai fazer e não confiar em Deus e pensar que as coisas vão dar completamente certas. Se fores alguém que em algum momento já foi apresentado a palavra de Deus. Porque para mim, quem já conhece a palavra de Deus, já tem a responsabilidade de confiar em Deus. Menos mal para quem nunca foi apresentado, nunca entrou numa igreja, nunca ouviu falar de Deus. Talvez isso pode conseguir viver sem Deus. Mas alguém que algum dia já ouviu falar de Deus e depois anda em desconformidade com ele, dificilmente as coisas dele vão dar certo. Então, e também aquele que só reza e não faz nada, fica acordado, passa o dia todo na igreja, até pode fazer de tudo na igreja, ajudar a carregar as cadeiras, não sei o quê, mas as coisas dele não vão dar certo sem ele ir atrás, sem meter currículos, sem tentar aprender a fazer algo e tal.
0: Há muita gente, eu conheço muita gente, caríssimo Ivan, conheço muita gente que acorda todos os dias, deixa os filhos, acorda todos os dias, reza, mas continua na pobreza. Conhece a igreja, conhece as orações, os salmos, mas ele continua pobre.
3: Eu tenho que deixar de pensar que só ir à igreja
0: orações.
3: E orações terá prosperidade. Então, ele já está dando o primeiro passo. Quanto ao segundo, já quer fazer acontecer.
0: O que é que ele tem que fazer então?
3: Aprender a fazer algo, acordar, nem todo dia é para ir à igreja. E ele precisa também encarar o mundo assim.
0: Mas, Ivan, essas tuas palavras para um pobre que está sentado ali, você vai dizer essas palavras que acabaste de dizer agora? Ele vai acordar?
3: Tem que acordar,
0: mas com essas tuas palavras que acabaste de me dizer agora, ele vai acordar?
3: Já pode acordar, sim, porque ele pode não estar a sofrer de pobreza espiritual, mas está a sofrer de pobreza financeira. Essa aí, aqui na Terra, feliz ou infelizmente, a gente consegue sair dela trabalhando, fazendo dinheiro. Então, aí já terá que encarar essa outra fase.
0: Tu achas que uma pessoa que não tem pobreza espiritual vive na pobreza física aqui?
3: Uma pessoa aqui?
0: Que não tem pobreza espiritual, acha que vive na... consegue ter pobreza material aqui?
3: É possível.
0: Não, não é possível. Quem consegue atingir os reinos dos céus não consegue ficar pobre aqui.
3: Não. O reino dos céus não é sobre abundância aqui na Terra. É sobre abundância espiritual também. Não é possível, sim, porque é assim, o mundo, a vida não é só sobre aqui na Terra, ter carros, ter casas, não sei o que, não é isso.
0: É o que então?
3: Depois dessa vida, nós temos muita coisa que nos espera. Há muitos que estão ricos aqui, mas depois vão queimar.
0: Ah, é sério?
3: Então, mas é sério, sim. E há também aqueles que aqui são pobres, andam em conformidade. E há alguma coisa boa nos espera. Apesar de que, podemos pensar, na própria Bíblia, existem pessoas que eram abençoadas por Deus. Algumas tinham abundância. Mas existem outros também que eram abençoadas, mas não estavam entre os reis, eram simples plebeus. Viveram toda a vida como simples plebeus até perder a vida.
0: Tá bem, então o que significa ser próspero espiritualmente para ti?
3: Ser próspero espiritualmente em si.
0: Para
3: não
0: ti.
3: Significa que você não seja alguém próspero, mas também não significa automaticamente que você, por ser próspero espiritualmente, tenha que ser próspero financeiramente.
0: Ivan, volta lá para a minha pergunta, por favor. O que é que significa para ti ser próspero espiritualmente? O que é que significa isso para ti?
3: É você estar bem de espírito, você estar com um coração leve, sem culpa, sem sobrecargas na tua alma. Você estar livre, isso é ser próspero espiritualmente.
0: Livre de quê? Estar livre de quê?
3: O seu coração estar leve. Há pessoas que são muito prósperas financeiramente, mas não apanham sono quando dormem, por exemplo.
0: E então?
3: Talvez não são prósperos espiritualmente. Só são prósperos financeiramente.
0: Quer dizer, tu estás a dizer que o pobre é próspero espiritualmente porque consegue dormir e consegue ficar descansado, okay? Mas o pobre atinge o máximo nível de estar livre espiritualmente, mas depois vive sem comida na mesa. É isso que estás a dizer?
3: Então, aí voltamos naquilo que eu disse de princípio. Nem todos.
0: Eu não acredito que uma pessoa... Isso não faz sentido. Uma pessoa que consegue ter uma prosperidade espiritual, ok? De conseguir entender o processo de atingir essa liberdade, esse estado, e viver, arrastar, como se diz aqui no Sul. Não faz sentido. Por que não faz sentido? Porque quando tu consegues atingir esse estágio de prosperidade espiritual, a vida terrena aqui para fazer coisas é fácil para ti. Mas pronto, um abraço aí, Ivan. Um abraço aí para ti, tá bom?
3: Ok.
0: Tchau, tchau. Vamos lá com mais um ouvinte aqui, só para fecharmos aqui. 8 horas e 43 minutos. Prosperidade, caros irmãos. Como é que a gente atende esse processo? Meu caro Lubionte João Francisco, como está?
4: Eu estou bem, graças a Deus. Como você aí?
0: Tá tudo bem aqui.
4: Isso que é muito bom.
0: Yeah,
4: mas na verdade, indo no ponto,
0: okay.
4: Eu acredito que podemos fazer tudo, orarmos, fazer tudo, mas a gente não acorda a trabalhar, procurar alguma coisa, se encaixar e fazer as coisas acontecer para ter uma boa prosperidade.
0: Sabes, Lubionte, João Francisco, há um processo aqui que vocês todos estão a ligar, muitos não estão a tocar no ponto certo aqui. Ok? Eu faço uma pergunta. Você está a viver num estado de pobreza e o complexo de pobreza. Então, quando tu vives nesse estado de pobreza, complexo de pobreza, tudo ao teu lado é pobreza. A palhota que estás, a casa que estás, o teu quintal, como onde você está, você só vê pobreza, não é isso? Então, como é que você muda? Como é que você sai desse estado?
4: Mas na verdade, para sair para esse estado, eu acredito que alguém tem que mudar a consciência. E principalmente ele procurar saber, afinal de contas, por que eu não estou a sair neste ponto. Acorda, sabe, é que nós queremos trabalhar nos escritórios, em qualquer tipo, é aí onde a pessoa diz, aqui já estarei bem. Está mais cheirado. Há outros que estão a vender créditos nas ruas, estão a vender água, estão a vender gelinhos, mas até acabam prosperando do que aquele que está a trabalhar no escritório. Isso porque, eu vou dizer assim, nós devemos saber ter um foco, temos que ter foco, ter distração. Porque o que tem estragado o nosso processo é a distração. Por exemplo, hoje em dia estamos a falar de homens que nos finais da semana saem, estão ali com os amigos, estão a beber, até gastam 1.000, 2.000, 3.000, 4.000. E aquele dinheiro que ele está a perder ali não está a fazer o retorno. E ele nem percebe que aquilo é uma distração. Para ele, ali está tudo bem. Mas é ali quando ele acaba perdendo o fogo.
0: Caríssimo Lubionte, João Francisco, há uma coisa que é importante aqui. Quando você está no estado de pobreza, você está sentado aí no teu quintal, você diz, você quando olha para o lado, você tem que olhar as riquezas de Deus. E quais são as riquezas de Deus que você tem que olhar? É tudo que está à tua volta, ok? Então, você começa a olhar para as árvores, Você começa a olhar para o capim, para as matapas, para as mandiocas, tudo à sua volta. Você começa a olhar para o ar, para o sol, para as nuvens, não é? E você diz, poxa, há alguém que criou isto tudo, e tudo isto aqui, ok? Esse alguém que criou isto tudo também criou a mim. Mas ouve lá, tu que criaste o sol, as luas e os planetas e criaste a mim, como é que eu, como é que, se estás na minha presença, estás, eu quero te focar em ti agora, ok? E a minha mente está aberta para receber informações tuas, ok? Eu sou, e tu tens que ter esse sentimento, epá, eu sou um canal divino, eu sou um canal divino, eu tenho que receber as harmonias, a beleza, a orientação e as riquezas da vida. Se você está sentado, olha para o mar e você não vê riqueza, então você está com um problema sério, vai ficar com um complexo de pobreza. Quando você olha para o ar e você não vê riqueza, você tem um complexo de pobreza. Quando você olha para o mar ou para o teu quintal, ou para, a tua, para os rios, quando você estiver em montanhas, você não vê riqueza, você está com um problema. Porque esse infinito, ele tem essas riquezas todas que ele está a dar. Okay? Ele dá-te o mar. Lá naquele mar tem peixe. Você diz, ok, eu vou entrar neste mar, vou tirar esse peixe e vou vender o Lubionte. Não é verdade?
2: Eu vou olhar, verdade.
0: Eu vou olhar para este terreno aqui, tenho as minhas maforreiras, minhas mangueiras, tenho as minhas papaieiras, ok? Eu vou tirar.

0: aqui com o Lubionte. Vocês sabem que vocês são os Sérgio Lubionte. Eu não estava a gozar com ele, não. Ele chama... Vocês são os Sérgio Lubionte. Eu falo disso no programa Saúde e Bem-Estar ali, Comer para Curar. Seres Lubionte, somos seres Lubionte nós. Mas bom, vou atender mais um ouvinte aqui. Alô, bom dia. Sim, bom dia.
1: Bom dia, como está?
0: Bom dia, com quem tenho o prazer de falar aqui, esse ouvinte desligou. Bom, eu vou deixar aqui uma oração, ok? Vou deixar aqui uma oração para vocês. Essa oração, quero que vocês prestem bem atenção. Para todos aqueles que estão num estado de pobreza, complexo de pobreza, eu vou deixar uma oração aqui para vocês, ok? E a oração é a seguinte. Digam assim para vocês mesmos, digam assim. Eu sou um foco da presença divina. A minha mente está aberta e receptiva, né? Diga isso. Sou um canal livre para a harmonia, para a beleza, para a orientação, para a riqueza e as riquezas do infinito. Sei que a riqueza, a saúde e o sucesso vêm de dentro e aparecem por fora. Agora estou em harmonia com riquezas infinitas dentro e fora e sei que esses pensamentos estão a instalar-se no meu subconsciente, ok? Então, como sementes vão crescer na espécie de que são, irão refletir-se no ecrã, no espaço. Desejo todas as bênçãos da vida a todos. Estou aberto e receptivo às riquezas divinas, espirituais, mentais e materiais que fluem até mim em avalanches de abundância. Faça essa oração em todos os dias, ok? Você vai ficar surpreso com o poder dessa oração, ok? E com esses pensamentos. Você tem que focar nos pensamentos das riquezas de Deus e não só na pobreza. Muitos estão pobres porque pensam sempre na pobreza. Você tem que parar de pensar na pobreza, ok? Você tem que fazer questão de não negar o que afirma. Você acabou de afirmar isso, você tem que negar. Você não pode negar, ok? Em menos de um mês, eu quero que você ligue para mim e diga se não viu a sua vida mudar, ok? Você é um canal livre para a harmonia, para a beleza, para a orientação, para riquezas e as riquezas infinitas, ok? Eu quero que você faça isso aí, ok? Bom, voltamos amanhã para dar continuidade a este processo, que é entender o processo da prosperidade, ok? A prosperidade que nós temos que alcançar é a prosperidade mental, espiritual, prosperidade financeira. Tudo é o processo de alcance daquilo que chama-se prosperidade nas nossas vidas. Um abraço aí para vocês. Voltamos daqui a bocado. Um abraço. Tchau, tchau. Bom, vamos...
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2: 9 horas.
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2: É exatamente isso, previsão do tempo nesta manhã de terça-feira. Hoje é 29 de setembro. Eu estou feliz, é final de mês. Amanhã é final de mês, 30 de setembro. Vamos lá ver aí se a gente tem aqui algum ouvinte aqui para a gente cumprimentar aqui. Vamos lá ver aqui quem está aqui. Para vermos aqui o tempo e cumprimentar alguns ouvintes aqui. Previsão do tempo, terça-feira, dia 29 de setembro de 2026, Maputo, máxima 22, mínima 16, com chuvisco leve. Xaxai, máxima 22, mínima 18, com céu nublado. Machixe, máxima 23, mínima 19, com aguaceiros leves. Inhambane, máxima 23, mínima 19, com aguaceiros leves. Beira, máxima 25, mínima 21, com céu predominantemente limpo. Cidade de Ximui, máxima 19, mínima 16, com chuvisco leve. Quilimane, máxima 27, mínima 22, com céu praticamente limpo. Tete, 32, mínima 24, com céu nublado. Nampula, máxima 31, mínima 21, com o céu limpo. Lixinga, máxima 26, mínima 17, com o céu praticamente limpo. Pemba, máxima 29, mínima 23, com o céu nublado. A todos estão aqui ligados no programa. Meu nome é Nelson, já sabem. Vou cumprimentar aqui alguns ouvintes que deixaram aqui suas mensagens de bom dia aqui para mim. Algumas músicas de bom dia aqui para mim. Vamos lá ver quem está aqui. Aqui é Claro Lázaro, opa, gerente, a partir da cidade de Tete, ok? Ele está lá na cidade de Tete, é o Claro Lázaro, gerente. Tem também aqui o Mauro Francisco, bom dia. Ele diz assim, aqui é Mauro Montezinho, Maxwell, distrito de Búzios, província de Sofala, para essa música de Chitãozinho Chororó, tema Saudade. Tem aqui o Ismaela Suat, bom dia. Aqui tenho a... Aqui, quem é esse ouvindo? Não deixou aqui o seu nome. Tem aqui o Horácio Andrade Guambe, bom dia. Tenho aqui o Calton. Alguém precisa sair da zona de conforto, fazer algo para prosperar. Chama-se Adriano Albino, bom dia aí para ti. Paz do Senhor, na rádio. Chamo-me Estevão Abílio, a partir da cidade de Nampula. Pairos de Subtação, se quero dizer que para sair da pobreza, de que orando, jejuando, clacalamando, buscando a palavra de Deus, a pedra. Ai, ai, ai, ai, ai. Eu estou tentando ler como o ouvinte escreve aqui. Bom dia, Nelson. Uma coisa é certa. A fé é uma crença sem ação é igual a zero. Ok, obrigado aí, Adriano Albino. Domingos César, bom dia para ti. E Telvina, bom dia, Manuel. Peço a música do tio MZ. Não me toque o piloto, ok? Ok. Aqui, bom dia. Aqui é a Elia Balat. Para sair do complexo da pobreza é preciso trabalhar e orar. Abrir um negócio ajuda muito. Ok, ali a balada aqui. Ah, e assim você pode orar muito, mas entender lutar para a vida é que riqueza. Ok. Bom dia, aqui é Jamal Américo. Complexo da pobreza é confiar em Deus. Arlindo Francisco Cume, bom dia aí para ti. Ok, tem aqui também o Alfredo Chiluvan, bom dia aí. Mário Joaquim Rui, bom dia para ti. Gilberto Mário Mucucete, mais conhecido como Mário, nome é do meu pai Teto. Ok, obrigado aí para ti. Jerônimo Antônio Silva Oliveira aqui, bom dia para ti também. Ok, tenho aqui, mas vamos lá aqui algumas músicas pedidas, ok? Vamos lá aqui algumas músicas pedidas aqui para todos vocês. Ai, brincadeira. Eu gosto muito de gozar com vocês. Ai, ai, ai. Vamos lá ver aqui top pedidos. Ah, aqui é muita gente a pedir música de Luan Santana. Vamos lá tocar Luan Santana aqui com a Ana Castela. Eu vou tocar aqui a música do Luan Santana com a Ana Castela, ok? Para quem gosta do Luan Santana com a Ana Castela, eu vou cantar aqui, eu vou pôr essa música aqui para vocês. Qual é a música dessa? Qual é o tipo dessa música? Ana Domingos. É o Deja Vu. Deja Vu. Deja Vu. Vamos ver aí se a gente consegue pôr essa música para este ouvinte aqui. É para a Mina Domingos. A Mina Domingos. Ela quer a música do Deja Vu. Muita gente canta a música Deja Vu aqui, sabia? Muita gente canta a música Deja Vu. Deja Vu para aqui, Deja Vu para lá. Deixa.

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2: 9 horas e 22 minutos.
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6: Bem, muito bom dia a todos que estão aqui ligados. Saúde e bem-estar esta manhã de terça-feira, dia 29 de setembro de 2026, ok? Caro ouvinte, vamos falar aqui no Saúde e Bem-Estar desta rubrica do livro do Dr. Joseph Murphy, do Comer para Curar, do Dr. William Lee. Vamos falar sobre uma história do DNA, né? É importante, mas embora atualmente até crianças do ensino básico tenham acesso à informação sobre o DNA, só sabemos da sua existência há cerca de 150 anos. Apenas nos últimos 50 anos conseguimos decifrar o seu código. O estudo da herança genética remota-se a um cientista e frade agostiniano de uma cidadezinha chamada Bruno da Morávia, né? Atualmente República Checa. O seu nome era Gregor Mendel. Mendel reparou que as ervilhas que cresciam no seu jardim podiam ser cruzadas em determinadas combinações para obter certas características como uma forma e cor. Em 1866, ele publicou a sua pesquisa mostrando que certas leis se aplicavam à passagem de características de uma geração para outra. São chamadas de leis da hereditariedade de Mendel. E Mendel pôs a hipótese de alguns fatores invisíveis, que chamamos genes, transportarem as informações que determinariam as características de qualquer organismo. A primeira prova física efetiva do ADN foi a descoberta em 1869 por Frederick Major, um médico que realizava investigações em Tubinga, na Alemanha. Meischer estava a analisar o pus extraído dos curativos dos soldados feridos da Guerra da Crimeia e encontrou alguns materiais diferentes que julgou virem do interior das células. Designou-os de nucleínas. 2 anos mais tarde, em 1881, o ex-professor Meischer, bioquímico alemão Albert Kossel, achou que valia a pena examinar essas descobertas de forma mais aturada, né? Kossel concluiu que as nucleínas, né, eram compostas por um ácido desoxirribonucleico e criou o termo de ADN. Do inglês chama-se deoxyribonucleic acid. Em 1910, desoxirribonucleico. Em 1910, caro ouvinte, o nosso DNA tem um nome engraçado. Desoxirribonucleico. Essa descoberta garantiu-lhe o primeiro prêmio Nobel concedidos na pesquisa sobre o DNA. A verdadeira natureza do DNA, porém, continua a representar um verdadeiro mistério durante mais de 71 anos. Então, em 1992, o Rosalind Franklin, que trabalhava no King's College de Londres, ele captou as primeiras imagens de alta resolução do DNA. Cuidados pelas imagens, James Watson e Francis Crick examinaram a estrutura do DNA no ano seguinte na Universidade de Cambridge, decifrando o código da vida, trabalhando que nos garantiu em 1962 o primeiro Nobel por trabalhos sobre a DNA. Depois disso, dezenas de milhares de cientistas correram a pesquisar o DNA para desvendar os segredos do código genético que nos tornam humanos. Caro ouvinte, em 1990, teve início uma das iniciativas científicas mais ambiciosas da nossa história humana, o projeto Genoma Humano. O objetivo deste projeto, que envolveu mais de 20 universidades dos Estados Unidos, em França, na Alemanha, na Espanha, no Reino Unido, na China e no Japão, bem como os Institutos Nacionais de Saúde dos Estados Unidos e umas empresas privadas chamadas Celera Genomics, era mapear todos os genes do corpo humano. A 14 de abril de 2003, dois anos depois do prazo de 15 anos, o governo americano anunciou que todos os genomas humanos foram oficialmente sequenciados. Essa conquista histórica foi conduzida por dois cientistas pioneiros. Um chamava-se Francis Collins e outro Craig Venter. Desde então, o sequenciamento completo do genoma ultrapassou o domínio dos genes humanos para incluir outras espécies como chimpanzés, cães, ratos e até sapos. A ciência do DNA. Vamos lá a isso. O código genético do DNA é escrito em substâncias químicas com nomes que começam com estas quatro letras: A, adenina; T, timina; e C, citosina; e G, guanina. Os passos da escada em espiral são compostos por diferentes pares dessas letras. Pode ser a AT, pode ser a CG. Uma sequência desses pares, que codifica as sequências para uma proteína completa, é conhecida como o gene, o que correspondia a um grupo de degraus da escada. No seu conjunto, os seus genes especificam as instruções necessárias para produzir as 10 mil proteínas de que o corpo precisa para se manter vivos. É impressionante, mas cada célula no seu corpo sabe ler esse código genético. As palavras, as células usam código descarregando-a em máquinas celulares que funcionam como mini impressoras 3D. A produção dessas proteínas ocorre nos bastidores em silêncio, a cada segundo da sua vida, desde o momento em que foi concebida até o dia da sua morte. Quando se usa o termo genoma humano, este refere-se ao conjunto completo de genes compostos pelo seu DNA, que tem de ser codificado para as necessidades do seu corpo ao longo da vida. Para começar a compreender como o genoma humano se mantém saudável, o primeiro considera a quantidade incrível de DNA dentro do seu corpo. Cada célula contém cerca de 180 centímetros de DNA enrolados em forma de espiral, que formam pequenos embrulhos compactados chamados cromossomas. Ei, que aula, my God! Que aula! Bom, eu volto amanhã para a gente falar sobre essa ciência do DNA. Mas isso, antes disso, para eu dar continuidade a isso. Caro ouvinte, o que é que são... O que é para si o seu DNA? Você sabia que você tem DNA? Ai, ai, ai, ai, ai. Eu acho que o ouvinte não sabe que ele tem um DNA. Tem cromossomas, genes, escada em espiral, 180 genes dentro da sua célula. Ai, ai, ai, ai, ai. Bom, são 9 horas e 30 minutos. Vou aqui uma música e volto já, ok? Vou trocar a música da Luke e volto já para a gente continuar com Segredos da Mente Milionária. Volto já.
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3: 9:36.
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4: Bom, aqui nas dicas de motivação de hoje eu quero fazer uma pergunta assim para si, quero fechar esse capítulo aqui que é, chama-se, esse capítulo aqui faz parte do livro Eu Tenho Uma Mente Milionária, Mente Milionária, e eu faço assim: como é que você faz o dinheiro trabalhar para si? Essa aula é para si, caro ouvinte. Vamos lá. Liga aí para mim já. Como é que você faz o dinheiro trabalhar para si? Ok? Quais são as ações da mente milionária para isso? Ok? Como é que você faz para ter, para ter o dinheiro a trabalhar para si e se multiplicar? O número 87-000-9900. Como é que você faz isso? Como é que você faz isso? Caro ouvinte, ligue para mim para me dizer isso aí já. Como é que você faz para o dinheiro trabalhar para si, caro ouvinte? O número é muito simples aqui, 87-000-9900. Como é que você faz o dinheiro trabalhar para si? Como é que você faz o dinheiro multiplicar para si? O número está disponível aqui. Eu quero aqui provocar aqui a minha audiência maravilhosa aqui, que ligam aqui todos os dias para falar comigo. E eu quero provocar mesmo assim, provocar. Vamos lá aqui, caro ouvinte, ligue para mim para a gente falar sobre esse assunto. Como é que você faz o dinheiro trabalhar para si? Ok? O número já está disponível aqui. Vamos lá ver que temos aqui o primeiro ouvinte aqui, que quer falar comigo aqui. Alô, bom dia.
5: Alô, bom dia.
4: Alô, bom dia. Como é que se chama?
5: Aqui é o Raul Júnior.
4: Bom dia, senhor Raul Júnior. Como é que você faz o dinheiro trabalhar para si? O Júnior não sabe como é que se faz isso. Caro ouvinte, é para si esta pergunta. Como é que você faz o seu dinheiro trabalhar para si? Como é que se faz? Como é que você faz para o dinheiro trabalhar para si e multiplicar? Como é que se faz isso? O número é 87-000-9900. É isso que eu quero saber de você aqui, caro ouvinte. Eu quero saber de você isso aqui no Show da Manhã, né? Vamos lá ver se temos aqui algum ouvinte. Alô, bom dia.
6: Alô, bom dia.
4: Bom dia, como está?
6: Estou bem, no seu lado também.
4: Está tudo bem. Como é que você faz o dinheiro trabalhar para si?
6: Fazer negócio com ele, para dinheiro trabalhar comigo.
4: Fazer negócio é o quê? Diz lá.
6: Fazer negócio para esse dinheiro para lucrar. Quando ficar assim, comer só, dinheiro nada de trabalhar para mim.
4: Como é que você faz para ele trabalhar para si? Explica.
6: Não percebi.
4: Como é que você faz para o dinheiro trabalhar para si? Essa pergunta é muito interessante. Como é que você pega em dinheiro e o dinheiro trabalha para si? Como é que você pega o dinheiro sozinho, ele trabalha para si? Vamos na mesma coisa. Alô, bom dia. Pode baixar o volume, por favor. Pode baixar o volume, por favor. Baixem o volume, não liguem com o volume alto do vosso carro, da onde vocês estiverem, por favor. Vamos lá ver aqui que temos aqui empreendedores, pessoas que já descobriram esse processo de pôr o dinheiro a trabalhar para si. O número já está disponível aqui, quer falar consigo aqui.
7: Alô?
4: Sim, bom dia.
7: Como está?
4: Sim, bom dia, tudo bem?
7: Bem, obrigado.
4: O que é que você faz na vida?
7: Negócio.
4: Qual é o negócio?
7: De banca.
4: Banca, o que é isso?
7: Mas esparguete, mas huesos, muitas coisas.
4: Tens uma banquinha onde?
7: Aqui entende.
4: Ok. Agora, como é que você faz o dinheiro trabalhar para ti?
7: É isso, investir para a banca.
4: Agora, vou lhe fazer uma pergunta. Se você não for trabalhar na banca, a banca funciona?
7: Não.
4: Então, você não está investindo, você não está a pôr o dinheiro a trabalhar para si?
7: Como é isso?
4: Você é que está a trabalhar na banca, não é o dinheiro que está a trabalhar para ti. Ok?
7: Então, se colocar alguém ali para mim trabalhar e trazer o dinheiro, já é isso que o dinheiro está a trabalhar para mim.
4: Exatamente. Se você tiver alguém na banca, e esse que está na banca trabalha para ti, você aí está a pôr o dinheiro a trabalhar para ti.
7: Ok, entendi.
4: Ok, um abraço. Tchau, tchau.
7: Obrigado.
4: Tchau. Vamos lá ver se aqui temos aqui mais um ouvinte aqui que quer me explicar, afinal de contas, como é que você põe o dinheiro a trabalhar para si. Vamos lá ver se temos aqui mais um ouvinte. Alô, bom dia. Alô, bom dia. O meu dinheiro trabalha para mim. Você consegue dizer isso? Alô, bom dia. Alô, bom dia.
3: Bom dia.
4: Você consegue... como é que se chama?
3: Aqui Custódio, em Nampula.
4: Custódio, você consegue dizer o meu dinheiro trabalha para mim?
3: Sim, consigo, sim.
4: Então, como é que ele trabalha para ti? Explica lá. Mais um que fugiu aqui da minha pergunta. como é que você faz o seu dinheiro trabalhar para si? Essa pergunta é muito interessante aqui para o nosso audiência. Sim, bom dia.
8: Bom dia, como está?
4: Bom dia, como está?
8: Estou bem.
4: Então, como é que você põe o dinheiro a trabalhar para si?
8: O dinheiro... Para trabalhar para mim, o dinheiro não pode ficar cheio no meu bolso. O que deve ficar cheio? Os projetos. Tem que ficar cheio com projetos.
4: Eu quero que tu sejas mais específico. Como é que se chama?
8: Lucas Mandava.
4: Lucas quê? Mandava.
8: Sim, sim.
4: Como é que você põe o dinheiro a trabalhar para si? Diga lá.
8: O dinheiro para trabalhar para mim, eu devo comprar os produtos. Depois daqueles produtos, tenho que provar o quê? Desligado para vender aqueles produtos, porque eu vou ficar só a controlar aqueles que vão trabalhar naquele banco, são aqueles que vão me trazer dinheiro. Eu só fico só a controlar. Já não há mais a frente de negócio, não. Quem anda o negócio de frente é dinheiro só.
4: Ok, então você monta uma banca e a banca tem alguém a trabalhar para ti e essa banca fatura. E você vive desse dinheiro. Agora, será que a banca consegue fazer o dinheiro suficiente para pagar aquela pessoa que está lá e a pagar a ti ao mesmo tempo?
8: Sim.
4: Sim, como?
8: Não percebi, não.
4: Você vai conseguir ter uma banca que consegue vender o suficiente para você conseguir pagar aqueles produtos e conseguir pagar ao trabalhador?
8: Sim.
4: Vai conseguir? Ah, fugiu mais um ouvinte aqui, fugiu mais um vento. Caro ouvinte, eu quero fechar aqui e dizer o seguinte. Existem ações da mente milionária, ok? Alô, bom dia. Alô, bom dia.
9: Bom dia.
4: Bom dia, tudo bem?
9: Tudo bem.
4: Tudo bem. Você aprendeu a pôr o dinheiro a trabalhar para si?
9: Sim, sim.
4: Aprendeu onde?
9: Não, eu mesmo é que tenho essa ideia de como fazer o dinheiro trabalhar para mim.
4: Como é que se faz?
9: Depositando no banco e abrir conta própria. O dinheiro está a trabalhar para mim.
4: Pôr dinheiro no banco... o dinheiro
9: abrir conta própria.
4: Abrir conta própria, o que é isso?
9: Não, conta a prazo, aliás.
4: Abrir uma conta a prazo é pôr o dinheiro a trabalhar para si?
9: Sim, sim.
4: Ok. Diga lá uma coisa, você levar o dinheiro pôr no banco, você empresta ao banco, o banco paga-lhe 5% por mês, por ano aliás, né? Então, você deixa as 100 mil meticais, por ano você vai buscar 5 mil meticais, né? Você vai viver com 5 mil meticais por mês, por ano aliás. Vai viver com 100 mil, 5 mil meticais por ano?
9: Não, Não. Esse dinheiro não é um dinheiro que eu tenho programas com ele. É um dinheiro que, epa, eu só vou deixar lá para fazer outro dinheiro. É um dinheiro para eu consumir aqui em casa. Vou fazer outras coisas. Tipo de
4: então, negócio, o dinheiro a prazo, né? não está a trabalhar para ti. O dinheiro a prazo está lá parado.
9: É. Não vou ter lucros lá.
4: Qual é o valor que você vai ter lucros no prazo? Qual é o valor que você quer depositar? Só para a gente fazer contas rápidas. Se for 100
9: mil.
4: 100 mil meticais são 5 mil meticais por ano.
9: É pá, mas também eu pôr dinheiro a trabalhar para mim. Independente do valor, né? Mas também é pôr dinheiro a trabalhar para mim.
4: Isso não é por dinheiro a trabalhar para ti, isso não é 5 mil. Só é dinheiro a trabalhar para si se você depositar a conta prática. Se você for depositar 10 milhões de meticais,
9: ah, ok.
4: Agora 10 milhões de meticais você não tem,
9: ok.
4: Ok, bom, okay. Um abraço aí para ti. É, você tem que fazer o seguinte: algumas ações você tem que instruir, estudar um bocadinho, seminário sobre investimentos. Ler um livro sobre esse assunto por mês, ok? Além de revistas, jornais, setor financeiro, escolher livros que ensinam sobre negócio, ok? Gazeta do Negócio, Valor Econômico, esses livros aí. Você nem lê isso, caríssimo? Hã? Você tem que ler esses livros. Você, qual é o rendimento que tem todos os meses? Ganha dinheiro como?
9: Mensalmente.
4: Fazes o quê?
9: Mensalmente, né?
4: Sim. Fazes o quê?
9: 30 mil.
4: Hã?
9: 30 mil.
4: Mas fazes o quê?
9: Estaleiro.
4: Estaleiro?
9: Estaleiro.
4: Ok.
9: Estaleiro de venda de produtos de venda de material de construção.
4: Vendes material de construção. Então você, sim, ganha por mês 30 mil?
9: Sim.
4: Ok. Se você não vai trabalhar, o estaleiro funciona?
9: Funciona.
4: Funciona?
9: Não, eu não vou, não funciona.
4: Então, você está naquilo que chama-se rendimento ativo. Significa que você para de trabalhar, você fica doente, os 30 mil param de entrar. Entendeste? Tens, sim, que mudar para rendimento passivo. Rendimento passivo é quando você tem o estaleiro a trabalhar sem você estar presente, ok?
9: Ok.
4: Um abraço aí, tá bom? Tchau.
9: Tchau. Um bom trabalho.
4: Como é que chamas?
9: Marcial Afonso.
4: Marciela?
9: Marcial, com L no fim.
4: Ah, Marcial Afonso, de onde está a ligar?

0: manhã.
1: É exatamente isso. Parabéns a vocês nesta terça-feira, dia 29 de setembro de 2026. Aos outros aniversariantes, um grande abraço. Beijinhos, beijinhos no coração. Grandes abraços e beijos nas bochechas também para as meninas. Para os homens, são abraços. Para as meninas, beijinhos nas bochechas, ok? Tchau, tchau.

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Toda relação passa por fases. O importante é renovar as energias. 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Não importa qual dos dois é que dirigia, e sim o tempo amadurece, mas também causa desgaste. 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
0: Chegou o fim da tarde e com ele, o Vivíssimo. Faça boa viagem na companhia do Vivíssimo. Vamos ficar até o fim.

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1: Acerta os ponteiros do seu relógio.
2: 20 horas e 1 minuto.
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2: Exatamente isso, porque amamos. Acaba de começar aqui na tua rádio 99 FM, nesta terça-feira, dia 29 de setembro, quase final do mês. O salário está a cair, não é, Tinholas?
3: É,
2: já caiu.
3: Eu nem sei se está a cair ou se nem está a entrar.
2: Está
3: difícil.
2: Final do mês de setembro, com temperaturas muito frias aqui para Maputo, não
3: é? É, realmente.
2: Uhum. Boa noite, queridos ouvintes. Ainda só neste momento, que eleição. Deixa lá ver que eleição aqui.
4: 20 horas e 3 minutos.
2: Que eleição, o brasileiro?
4: 20 horas e 3 minutos.
2: Ok. O brasileiro disse são 20 horas e 3 minutos.
3: Hora de desejar uma boa noite a todos os ouvintes.
2: Exatamente isso. Nesta noite de quinta-feira, Maputo com uma temperatura fresca. Tinholas, muita gente a fazer filhos hoje, não?
3: Eu não estou a ver nada, né? Mas possivelmente.
2: Mas, essa temperatura... Tu tens uma mente criativa, ok?
3: Essa temperatura é convidativa. É,
2: exatamente, fica ali agarradinho, hein? Muitos beijinhos, que. Aquece os meus pezinhos. É, porque não está calor, ninguém quer ficar. Faz daqui, está calor, faz daí. Ai.
3: Com calor não é fácil.
2: Setembro mais 9 meses dá quê?
3: Junho, maio, junho,
2: vão nascer muitos filhos aí, né? Vamos ter muitas...
3: Tem uns que atrasam um bocadinho, de repente aparecem em julho.
2: Exatamente. Bom, Tinholas, primeiro dizer a todos que está a começar aqui o programa Porque Amamos, aqui da vossa rádio 99 FM. Eu sou Nelson e tenho aqui o meu parceiro, companheiro de programa, chamado Tinholas. Tinholas, diga lá uma coisa, como é que estás hoje? Estás bem disposto? Ouvi dizer que semana passada tiveste a rasca aí.
3: Eu andei meio doente.
2: Uhum.
3: Meio gripado e estava com a voz terrivelmente fraca. Hoje também não estou muito bem, mas eu depois quando chego aqui eu vou aquecendo e depois melhoro, né?
2: Por acaso até a quinta-feira senti que a tua voz estava mesmo, parece que estava o carro a gripar, né?
3: Andei sem óleo.
2: Ai. Já tenho aqui a Didi Irineu, a Aidinha também está aqui.
3: Boa noite,
2: Aidinha. Uma grande conversa semana passada. Tenho também aqui clima. Tenho aqui, quem mais está aqui? Eu sou o Pedro. Bom, Tinholas, vamos lá o tema de hoje. Eu acho que semana passada não estavas aqui. Eu trouxe aqui um tema muito, muito sensível, que é a vingança feminina. Hoje vamos falar de um tema que à primeira vista parece dominado pelos homens, que é a violência no amor. Mas como veremos hoje, as mulheres também têm a sua própria vingança, ok? A vingança feminina é menos física, mas igualmente devastadora, ok?
3: As mulheres são bravas.
2: Exatamente. E a pergunta que
3: eu é que não quero me meter com elas. Principalmente aquelas senhoritas lá de Nampula, né?
2: Exatamente.
3: Elas batem para chuchu.
2: Portanto, a pergunta que eu faço, eu quero dizer a todos que estão aqui ligados, este programa é para dar mais uma oportunidade às mulheres falarem da vingança feminina. Nós temos que abordar a vingança feminina, porquê? Porque as mulheres têm a tendência de dizerem que os homens é que mais traem elas, ok? Elas é que são as mais traídas. Mas os estudos dizem que, em termos de violência, quem é mais agressivo são os homens, ok? Muito mais agressivos, ok? E, portanto, eu começo com essa pergunta aqui. Já alguma vez vocês sentiram uma raiva tão... Mulheres, já? Atenção aqui, meninos, senhores, pais de filhos aqui. Eu quero fazer um programa para as mulheres, ok? Já alguma vez vocês, mulheres, sentiram uma raiva tão profunda, mas tão profunda, após uma traição ou um abandono, pode ser também, que quiseram destruir tudo, partir a casa, partir tudo, não é?
3: Principalmente já. Aquelas pessoas que vêem novelas brasileiras.
2: Exatamente,
3: né?
2: Atiram vasos e...
3: Começam a partir tudo.
2: Exatamente.
3: Depois se arrependem.
2: Exatamente, depois arrependem-se.
3: Algumas.
2: Pois bem, meus amigos, há essa raiva, não é exclusiva dos homens, as mulheres também a sentem, mas na maioria às vezes expressam-se de uma forma diferente. Enquanto os homens tendem a reagir com agressão física, o homem é muito mais emocional fisicamente. Ele, quando olha para a mulher atrair-lhe na cama, ele parte a pancadaria ali, né? Se tem uma arma, dispara. Se tem um pau, bate. Se tem ela à frente dela, uma chapada. Não é, Tinholas?
3: É perigoso, muito perigoso ficar à frente dessas meninas aí nessa hora.
2: Portanto, eu digo, as mulheres estão a ouvir o programa, vou dar um conselho. Quando o marido for trabalhar e dizer vou para a província, não meta o amante na cama. Não faça isso. Não achas, senhora?
3: Acho que nem na cama, nem em sítio nenhum, né?
2: Se estiver numa árvore lá, numa papaieira, se cair lá da papaieira também não há problema nenhum.
3: Nada, eu não gostaria de saber, não.
2: Cair na papaieira?
3: Nada.
2: Se eles subirem para a papaieira,
3: não gostaria de ouvir essa história, não.
2: De que elas subiram, eles subiram para a papaieira e se partiram naqueles ramos que aquilo do prédio.
3: Se tivessem que me trair, não.
2: Não, tu não tens a perceber.
3: Se eles quisessem.
2: Não tens a perceber. Se subir para a papaieira, cai. Porque sim, aquilo não tem ramos para ficar lá em cima, movimento. Sim. Aqueles ramos são fraquinhos. São dois sacos ali, bum, bum.
3: Mas eu não queria, não.
2: Eu podia dizer, olha, se quiseres trair, trai-me na papaieira, porque eu sei que vão cair lá. Vão cair. O papaieira, qual é a outra árvore que tem os ramos bem fraquinhos? É papaieira? O que mais?
3: A mangueira.
2: Então, a mangueira, mangueira ainda não aguenta.
3: A mangueira tem uns ramos duros, mas de vez em quando secam. E tu vais para o galho errado e vens com o galho para baixo.
2: Espera, eu prefiro
3: o
2: a papaieira.
3: O jambaloeiro também. Mas também faz isso.
2: Eu prefiro a papaieira. E que mais? A papaieira. Mas alguma coisa assim, talvez um tomateiro.
3: Não, tomateiro não tens nem como subir, né?
2: Bom, essa é
3: já vi que o Nelson de Machamba não percebe nada.
2: Não, eu estou a gozar então, estás a ver? Estou a gozar que eles vão cair lá do tomateiro, aqueles vão ficar todos esborrachados com os tomates. De preferência subam tomates, tomateiros que estão carregados, ok? Mas vamos lá falar sobre este caso aqui sobre... Tu conheces a história da Medea? A Medea era uma princesa de Colquida. Ela traiu o pai, ela matou o irmão, ela fugiu da sua terra, tudo pelo Jação.
3: Conheces
2: o Jação? O Jação, ela fez tudo pelo Jação. Mas quando ele abandonou, a Medea para casar com outra, a Medea não se limitou a chorar. Ela não se limitou a chorar. Ela enviou para a esposa um vestido envenenado que queimou a princesa e o rei até a morte. Hein? Depois degolou os seus próprios filhos, destruindo o futuro reprodutivo de Jação, né? O amor é...
3: É terrível.
2: O amor, o ódio, é tudo cego. Tudo... E a violência, e essa violência impulsionada pelo menos em parte pela química cerebral, quando os amantes são rejeitados, quando protestam, né? Mas uma reação acompanhada por níveis crescentes de dopamina e norepinefrina, estímulos lentes naturais dão o perseguidor, ao agressor e o assassino aquela atenção focada, eu vou me vingar. Senhoras, cuidado, eu quero me estrangular. Aquilo parece que ficam dopaminados, serotoninados. E estão associados e sabes que baixo nível de serotonina dá violência. Os perseguidores e assassinos são responsáveis pelos seus crimes, mas carregamos dentro de nós um reflexo fatal disso. E eu acho que, senhoras, as mulheres reagem ao ciúme de forma diferente. E os homens são muito mais agressivos. Agora vamos arrancar com duas perguntas aqui para vocês. A vingança feminina como a de Medea é menos frequente, mas igualmente devastadora, não é? É brutal isso, né? Ela meticulosamente pensou, vou comprar um vestido.
3: Ela passa
2: depois vou envenenar o vestido. Depois vou queimar o pai da minha rival, que é o rei. Vou pegar fogo os dois. Depois de eu fazer isso tudo para o Jação sofrer, vou degolar os filhos que ele ama muito. Enquanto o homem não.
3: É um estado crítico de loucura. Já.
2: É, o homem já não, o homem chegou ali pancadaria já logo de uma vez. Mas pronto, caros ouvintes, preparem-se aí para falarmos sobre a vingança feminina. É, minhas queridas ouvintes, eu semana passada falei com a Aidinha, falei com a Nancy, falei com a Cristina, falei com algumas mulheres que elas tiveram a contar as vinganças delas. E outras com vinganças em ativos, ativas.
3: Eu por acaso ouvi.
2: Vinganças
3: ativas. Estava em andamento.
2: É, ok.
3: A vingança estava em andamento. Estava no capítulo 2 ainda.
2: Ai, as vinganças. Olhando para essas histórias, senhoras, o que é que tu achas? Achas que... qual é o, achas que nós... Olhando para essas histórias críticas de uma vingança como da Midea...
3: Só acho que eu não queria aprontar tanto assim. É? Para não passar por isso.
2: Exatamente.
3: A nome de Gulani,
2: uma amiga minha, juíza, que ela me contou o seguinte. Num almoço, disse... Olha, vocês... Eu tenho casos a chegarem todos os dias aqui sobre... Quem é o mais brutal na vingança? Ela disse, as mulheres são mais perigosas. Eu, por quê? Diz que a mulher é como a Midea. A mulher é meticulosa. Ela é capaz de tu chegares a casa, preparar o teu jantar, é capaz de preparar aquilo que tu mais gostas, as tuas bebidas, o cerveja, o uísque, o refresco, aquilo que tu gostas. Depois é capaz de estar toda bonitona, fazer-te um amor à noite de sexo a mais louca possível. E tu adormeces todo nu na cama. Ela levanta-se, põe uma capulana, vai para a cozinha, põe uma panela de óleo, tira o óleo ali, sanecido, 5 litros, deixa aquilo ferver.
3: Exatamente, Nelson.
2: Deixa aquilo ferver. Ela no silêncio, todo mundo a dormir, e tu também ali a dormir.
3: Como tu és maquiavel.
2: Ela leva aquela panela de óleo.
3: Vocês estão a imaginar o Nelson se fosse uma menina? Quantos homens ele teria queimado já?
2: Essa história é uma história real, verídica, de uma juíza que estava a contar que aquilo que aconteceu.
3: Yeah.
2: E ela diz que os homens não, homens são mais violentos. Aquilo é, sempre que aparecem as vinganças dos homens é cara inchada, paulada, cinto. Agora a mulher... Bom, são 20 horas e 15 minutos. Vamos à música, né?
3: Vamos a isso. Vê se...
2: Vê se o quê?
3: Vê se o cara está aqui ou não.
2: Essa música vai dedicada especial a quem? Essa música... Esse cara sou eu.
3: Essa música vai diretamente dedicada a Irina, minha esposa.
2: Ok. Espero que ela esteja a ouvir. Né?
3: Eu também espero.
2: Irina, esta música que vai agora é para ti, né? Esse cara sou eu, do Roberto Carlos. Depois a música, a primeira vez também é para ela?
3: Primeira vez.
2: Não, não é para ela.
3: Eu acho que ainda não nos conhecíamos.
2: Ah, é, mas
3: brincadeira. Será que ela já tinha nascido?

0: Oba. Kala gwensi ki da gwana.
1: Tabi Junior, né? É.

0: Essa música vem a seguir é o Rick Renner, falecido, né?
1: É, infelizmente o nosso Rick faleceu esta semana, né? Semana passada.
0: Exatamente.
1: Caiu
0: de helicóptero.
1: De helicóptero. Perdemos aqui uma grande voz.

0: Ricky. Que
1: Bom,
0: pena, né?
1: essa música que vem a seguir aqui é Leonardo, Leandro e Leonardo, né?
0: É a mesma música, né?
1: É?
0: É mesmo. Pode mudar, né?
1: Chuva, chuva no telhado. Não sei o que aconteceu hoje aqui. É, deu um. Agora sim. Agora é Leandro e Leonardo, né?
0: Esta vai para todos apaixonados. Aqueles que choraram muito.

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0: Assim, ai, até me deu dor de cabeça. Desculpa, que a música estava assim com os ruídos no meu ouvido, estava a complicar a cabeça.
1: Ok. Bom, não sei o que aconteceu também.
0: Tá esquisito.
1: Essa música é do Chris de Burgh.

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0: Obrigado aí, pessoal! Murtia!
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0: Bem, estamos de volta aqui ao programa, mas depois de muita música aqui convosco aqui, muita música aqui para vocês todos. Mas pronto, eu quero continuar aqui a falar com todos que estão aqui ligados ao programa. Dizer assim que hoje estamos a falar sobre aquela vingança de feminina. Vingança feminina. Para quem já vivenciou este processo de vingança depois do abandono, depois de uma traição, depois de uma rejeição, eu quero que as minhas manas liguem para a gente falar sobre esse assunto hoje, ok? Hoje vou falar com mulheres para falar sobre essa vingança feminina. Eu não quero brincadeiras, não quero confusão aqui.
1: Os homens estão mal com isso.
0: Né? Hoje estão tramados. Hoje vamos falar de vingança feminina. Eu espero...
1: Vingança do Nelson contra os homens.
0: Não, vingança para mim porque hoje é, o título diz vingança feminina, né?
1: Mas os homens podem ter.
0: Não, os homens não têm que ter nada.
1: Podem ter passado por isso.
0: Não, sobre uma vingança feminina.
1: Podem ter levado porrada.
0: A história, um dia vão ser eles a falarem sobre as vinganças que eles fizeram contra as
1: mas
0: mulheres.
1: Mas podem ter feito contra eles.
0: Não, não estamos a falar. Eu quero que a história das mulheres que fizeram vingança. Não quero a história. A história fala de uma mulher amideia que vingou-se. Não queremos os homens que se vingaram ou que se vingaram-se. Ok. Ai. Bom, vamos lá ver aqui se a gente tem aqui algum ouvinte que quer falar comigo sobre este assunto aqui. Um ouvinte. Bom, vocês, quem teve a prestar atenção ao programa desde que a gente começou, nós estamos aqui a falar sobre...
1: A vingança das mulheres.
0: Exatamente. A vingança das mulheres para com uma rejeição, para com um abandono.
1: Mas nem todas são vingativas, não é?
0: Nós queremos falar das vingativas. Nós queremos com aquelas que são as vingativas, as próprias vingativas, que nos liguem e contem a sua história.
1: Estás a dizer que qualquer mulher que liga hoje é vingativa.
0: Elas vão se ligar, elas vão ligar e vão confessar se são vingativas ou não, né? Não vão?
1: Vamos lá, mulheres, vamos lá ver se vocês são vingativas ou não.
0: Vamos lá ver.
1: Estou gente... apostando com o Nelson.
0: Ah, vamos apostar? Vamos lá ver se a gente consegue ter aqui um ouvinte. Não sei o que é que está a acontecer aqui com as linhas telefónicas também, que ninguém está a ligar aqui. Pronto, vamos lá ver se a gente consegue falar aqui com umas vingativas, vingadas vingativas.
1: Estava vendo quem está aqui.
0: Ah? Queres ver o que é que está aqui?
1: Vai vendo quem está aí.
0: Exatamente. Bom, linha. Vamos lá ver aqui quem está em linha aqui para ver se está a ligar para nós. O processo aqui, não sei o que é que está a acontecer aqui com o sistema. Mas pronto, deixa-me lá eu fazer um restart a este assunto. 870009900 é o número que estão aqui para vocês ligarem sobre as vossas vinganças, ok? Vingança, a vingança, a vingança. A vingança é uma coisa... Já foste vingado, Tirinholas, alguma vez?
1: Epa, possivelmente umas
0: alguém tantas, já te espatifou, espancou?
1: Não é fácil, não é?
0: Não é?
1: Não é fácil.
0: Não é fácil alguém chegar aqui e dar-te uma
1: não
0: chapada.
1: Não sou um pequenininho.
0: Exatamente. alô, boa noite. Alô, boa noite.
2: Boa noite.
0: Sim, boa noite.
1: Boa noite.
0: Vamos lá ver se a gente consegue ter aqui eu quero que a gente, eu estou a dizer, quero mulheres, está a desligar um homem. Alô, boa noite. Alô, boa noite.
1: Boa noite.
0: Ok. 870009900. Exatamente. Não sei o que é que
1: vocês
0: está...
1: que ainda não ligaram para aqui, experimentem. Pode ser que hoje tenham sorte e consigam mais rápido.
0: Exatamente. Eu tenho aqui alguém a ligar. Alô, alô, boa noite. Ligam e desligam, já viste? Ligam e desligam. Olha, se vocês não quiserem ligar, nós vamos cantar. Nós estamos aqui com uma velocidade aqui. Há muito tempo que não cantamos. Tinholas não canta há muito tempo, não é, Tinholas?
1: É verdade.
0: Alô, boa noite. Olha, ligaram e desligaram, né? Ligaram e desligaram. Vamos lá, aqui. Pronto. Sim, boa noite.
2: Alô? Alô?
0: Sim, boa noite.
1: Boa noite.
2: Como chão?
0: Jovem, nós pedimos para falar com mulheres, pode ser?
2: Ok, ok, ok.
0: Yeah, obrigado. Vamos lá ver sobre a vingança contra uma mulher. Mas, senhoras, nunca ninguém te bateu?
1: Não me lembro.
0: Não é? Uma chapada.
1: Sei lá, acho que sim. Acho que já deve ter levado, não sei.
0: Eu posso contar uma história, mas não foi pancada.
1: Podes contar.
0: Não, não foi pancada. Alô, boa noite. Vamos ver. A única coisa que já me aconteceu assim de grave foi... Foi tudo é traição, não é, tinha?
1: Pode ser traição. Não.
0: Não pode ser o quê?
1: Não sei.
0: Dinheiro?
1: Não sei.
0: Alô, boa noite. Alô, boa noite.
1: Está difícil a chamada, José.
0: Está difícil. Já cantamos Ricky Renner, a mulher que já cantamos também. Ela é demais, né? Já está essa. Vamos lá ver o que, é que a gente vai cantar aqui. Tinha horas aqui, mais uma música aqui. Sim, boa noite. Alô, boa noite. Hoje está difícil. Difícil, porquê? Porque tá, deve estar frio, tinha horas, já sei porquê.
1: Não sei.
0: Hoje é um dia aqui que frio. Então, quando está frio, as pessoas não ligam, né?
1: Não, já ligaram umas tantas pessoas, só cai a linha toda hora.
0: Exatamente. Mas olha, já vi que ninguém quer ligar. Vamos à música e voltamos já, senhoras. É?
1: Vamos lá.
0: Vamos cantar aí um bocadinho, para espantar. Espantar um bocadinho.
1: Quem canta seus males espanta.
0: Espanta.
1: Vamos lá.
0: Vamos aí à música de Dona, né?

0: Ai, que música nice.
1: Quem, Luna. Quem ouviu esta música no Rock Santeno? Luna, desses traiçoeiros.

0: Vou cantar mudas hoje que eu não canto há muito tempo. Vais-me atestar, né? Oh, dona.
1: Dona! Agora raça negra, né? Você não sabe de mim, ó.
0: Não sabe, não. Agora estamos com raça negra.

な。Estamos aqui, um senhor que media 1,10m de altura. Grande Nelson Neto. Também já não está connosco aqui, já faz alguns anos. 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

Mais uma vez aqui o Rick conosco, em sua homenagem. Que Deus o tenha. Hoje eu parei para escrever alguma coisa assim sobre você. Simplesmente me deixei levar.

o Ricky acabava de fazer um show, quando estava a voltar para casa teve um acidente e caiu do helicóptero. Infelizmente faleceu. Mas ficou aqui esta linda música. Eu acho que todos vocês gostam.

0: Bom, essa música é para uma mulher bonita aí que está a ver o programa, senhoras, ok? Essa música é para Irina, não?
1: Eu sou beautiful.
0: Não, o que acabou de passar, não?
1: Ah, esta aqui vai para todas as filhas. Os pais estão babados por elas.

0: Ai, tudo que eu preciso, ai.
1: Que paixão.
0: You are so beautiful.
1: Essa mulher que tá mexendo com o Nelson aqui.
0: To me. Ai, tu és tão bonita para mim. És tudo que eu gostaria que fosses. Ai, Joe Cooker aqui na tua 99 FM, neste que é o teu Porquê Amamos.
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0: Bom, hoje estamos aqui a falar sobre o que amamos desta terça-feira, dia 29 de setembro, quase no final do mês. Este é o programa. O título do programa, o título do tema de hoje é Vingança Feminina. Para todas aquelas mulheres que já sentiram uma raiva tão profunda após uma traição ou abandono e tiveram vontade de destruir tudo, por favor, podem ligar para falar aqui conosco, comigo, Mano Tinholas, para falar sobre essa vossa história, que é importante vocês compartilharem essa história. E espero que a vossa história não tenham parado no tribunal, não tenham parado numa cadeia, não tenham cometido uma desgraça. Mas eu já falei com essa senhora, mas pronto, vou falar com ela de novo aqui. Né? Tu já contaste a tua história, querida?
1: Tem outra história.
0: Não é? Alô? Tu já contaste a tua história?
1: E quem disse que ela só tem uma história?
3: Na verdade, eu contei.
0: Sim.
3: E eu não vim aqui para fazer o reprise, né? Da minha história. Na verdade, eu queria saudar o Mano Pinhola.
1: Obrigado, boa noite.
3: Tive saudades dele semana passada.
1: Obrigado. Semana passada, infelizmente, na semana passada andei meio doente.
3: Sabes
1: como é que as máquinas também avariam de vez em quando.
3: E eu voltei a ligar só para saudar. Ele pediu uma música que ele pudesse cantar. Um sentimento ao lado, Rick René, com todo o amor e carinho.
1: Ok.
0: Tá bom. Já cantamos duas músicas hoje.
1: Cantei duas agora do Rick René.
3: Sentimento ao lado.
1: Sentimento ao lado.
3: Sim, com todo respeito. Gostaria.
1: Hoje acho que eu não consigo cantar essa música.
0: Sim,
1: mas posso depois procurar a música. Nós não temos aqui.
0: Sentimento ao lado, né?
3: Ao lado, Rick René, com todo respeito.
0: Olha, não temos essa música, tá bom?
1: Não temos essa música, vamos procurar. E depois eu canto um dia desses aqui.
3: Tá bom, obrigada, fique bem.
0: Ok.
3: Muito
0: obrigado.
3: Programa.
0: Obrigado.
1: Já estou aqui de volta. Nem imagina, estou. Podes talvez perceber, a minha voz está um bocadinho cansada hoje.
3: Até bom dia, bom dia. Bom dia. Bom dia, não sei se eu consigo perceber que é. Está exausto do tempo da sintonia, eu imagino.
1: Yeah.
3: Mas, bom dia, bom dia. Está exausto, está cansado.
1: Não, estou cansado porque estou a fazer um projeto e a noite passada eu não dormi, nem um minuto.
0: Um abraço aí, Aidinha.
1: E hoje saí, fui trabalhar, saí do trabalho, vim para aqui. Então está um bocadinho puxado, mas em respeito,
3: com todo respeito
1: a todos os ouvintes aqui, eu estou aqui.
0: Tchau.
1: Obrigado, boa noite.
0: Vamos lá ver que se temos aqui mais alguma ouvinte que quer falar sobre vingança. Eu estou emocionado, quero ouvir vinganças aqui, quero ouvir vingança feminina. O número já está disponível para vocês ligarem, para as mulheres poderem contar essa história da vingança, vingança feminina. Até que ponto vai a vingança feminina? Já alguma vez vocês mulheres sentiram uma raiva tão profunda após uma traição, após ou a um abandono, ou após uma rejeição. Vamos lá ver se a gente tem aqui algum ouvinte aqui em linha. Alô, boa noite.
4: Sim, boa noite.
0: Boa noite, eu pedi para falar com as mulheres para contarem a sua história, tá bom? Vamos lá ver aqui se temos aqui homens. Estão ali, cara. A malta pede para falar com homens, é incrível isto. É incrível como é que os homens ligam. E a gente. Eu tinha olhos que atrai os homens. Eu semana passada só falei com mulheres.
1: Os meus ouvintes são todos, são homens, são mulheres.
0: Eles querem falar contigo,
1: João. É normal. Normal
0: é, tu queres que ouvir as histórias desgraçadas deles.
5: Boa noite, Nádio.
0: Boa noite.
1: Tudo bem?
5: Estou bem.
0: Como é que se chama?
5: Estou bem, na graça de Deus.
0: Tudo bem, como é que se chama?
5: Sou Elia Balati.
0: Elia Balati?
5: Okay. Sim.
0: Então, Elia, qual é a tua história?
5: É sobre a vingança feminina, assim como sou do sexo feminina.
1: Graças a Deus.
5: É vingança, é devolver o mal pelo mal.
0: Já fizeste isso?
5: Sim, já fiz uma vez.
0: O que aconteceu?
1: Pela mesma moeda.
5: Sim, devolvi pela mesma moeda.
0: Traíste também?
5: Como?
0: Traíste também?
5: Não, eu sou cristã, não entro nisso aí de namoro, não namoro.
1: Então qual foi a moeda que ele usou?
5: Foi com a minha amiga.
1: Mas tu disseste que tu devolveste com a mesma moeda.
5: Sim, ela me pisou e depois eu devolvi pela mesma moeda. Quando ela me pisou, não me pediu desculpa. E daí eu fiquei com raiva e devolvi pela mesma moeda.
0: Não foi por traição?
5: Como?
0: Não foi uma raiva de traição?
5: Não foi uma raiva de traição.
0: Só vou de pisar o pé?
5: Sim, me pisaram o pé.
0: Ai, my God! Tá bom, ok. Como é que chamas?
5: Elia Balati.
0: Elia Balati. Não estamos a falar de raiva de traição, raiva de abandono, raiva de...
5: Anselmo, estou a entender sobre vingança de traição.
1: Aqui não é o Anselmo, é o Nelson.
5: É o Nelson.
1: Mano, sim. Nelson aqui hoje.
5: Sim. Sobre vingança de traição. Até eu vejo como a pessoa que tem raiva de vingança mesmo, quer se vingar de uma traição. Eu dou razão porque... Porque dizem que traição dói, dói mesmo.
0: Nunca te enfiaram um par de cornos?
5: Como?
0: Nunca te enfiaram um par de cornos, como se diz aí?
5: Não.
0: O teu marido nunca te traiu?
5: Não, nem o marido, só...
0: ai, a mulher não teve marido, não tem nada. Elia Balati, né? Vamos lá atender mais um ouvinte aqui para a gente trazer aqui. Muita gente preocupada com o tempo aqui. Estou a ver aqui temperaturas. Acho que toda a gente está preocupada por causa desse mau tempo aí, né? Muito, só temperatura. Bom, Lucas Chico aqui também, olha. Cristóvão Citói. É muita gente. Já viste o que é isso? Todo mundo aqui preocupado
1: Horácio
0: com o tempo.
1: Horácio Companhia, Manuel Lucas.
0: Tudo preocupado.
1: Tiana Chincunzi.
0: Todos preocupados com a temperatura. Bom, já vi que aqui não há vingança feminina hoje. Não sei o que é que se passa. Nós vamos cantar, né? Canta, canta, minha gente.
1: Deixa a tristeza para lá.
0: Vamos a isso, Netinho.
1: Vamos lá cantar.
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0: José Augusto Tinholas, Fantasias.
1: Z José Augusto, um dos maiores românticos do Brasil.

0: estou habituado a fazer muitas coisas ao mesmo tempo, Nelson.
1: A senhora está a cantar e a mandar mensagem, é verdade? Vamos embora aí cantar melhor pequena, né?
0: Vai para todas as mulheres com menos de 1,50m, vai. São muitas aqui em Moçambique.

0: Francisco Nelson está a gostar muito de Fábio Júnior.
1: Vamos cantar Lionel Richie, né? Essa música é para ela. Hello?
0: Is it me you're looking for?
1: É.

0: Senhoras, mais uma música aí. Esta música é para...
1: Ai, meu Deus do
0: céu. Amanhã talvez, né?
1: Hoje é só novidades para mim. Vamos ver se eu me lembro, vamos lá.

0: Obrigado, Tinholas, obrigado, obrigado. Agora eu quero cantar uma música aí para
1: Joana.
0: Joana. Tinha, vou cantar só uma música para depois a gente fechar aqui o programa. Jota Quest, o sol.
1: Sabes que eu vi o Jota Quest ao vivo?
0: Ah, é? Onde?
1: São Paulo, no Santos. O sol. Eu fui a um cruzeiro aí do Alexandre Pires e ele também foi convidado. Dor.
0: Hey, dor. Eu não.

0: ainda tocam até hoje, né?
1: Foi uma festa, foi Jota Quest,
2: é Sam pra Pige, lá que eu vou.
1: Zeca
2: é
1: Pagodinho, lá, Raça Negra, é pá, foi um show bem gostoso.
0: Foi mesmo larararara e larararara. Jota Quest aqui no programa, vamos, um abraço aí pra vocês. Como o amor interfere nas relações humanas, afetando não apenas aqueles que amam, mas também os que estão à sua volta. Tinhadas, canta essa música.
1: Odalto, muito estranho. É estranho que tu queres que eu cante esta música. Vamos lá.

0: Muito estranho.
1: Essa música é estranha, né?
0: Por que não pões essa música para experimentar cantar essa música?
1: Qual?
0: Essa mesmo.
1: Temos essa música?
0: Temos. Mulher em mim, vai lá.
1: Qual é?
0: A mulher em mim. Hein? A mulher em mim não. A mulher que eu amo.
1: Mas vamos lá ver se temos. Vamos lá ver se a gente canta essa música, né?
0: Sim. Exatamente. Os nossos ouvintes só ouvem aqui a parte instrumental. Vamos ver se a gente consegue exprimir aquilo que o Roberto Carlos cantou nesta música. A mulher que eu amo tem a pele morena, é bonita e pequena.

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0: Obrigado. Boa noite a todos.
1: Você é a nossa melhor companhia. Vamos ao comercial e voltaremos já já.
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3: Há um ouvinte aqui da Bimúsica, de Rui Veloso, Anel de Rubi. Ah, para a próxima música, né?
0: Podes pôr.
3: Eu não tenho, apanha a música aqui.
0: A música chama-se...
3: Amamos.
4: 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É paixão. Inesgotável.
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0: Paixão, Rui Veloso.
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3: Por que amamos? É para Elcídio. É. Elcídio Francisco.
0: Esta música não é Anel de Rubi, chama-se Paixão.
3: Ouviste, Elcídio?
0: Tu eras aquela

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0: frivoloso paixão. Que muitos chamam anel de rubi. Boa noite.
1: Bom, chegamos ao fim aqui do programa hoje. Este aqui é o teu Porque Amamos desta terça-feira, dia 29 de setembro de 2026. Muita música aqui, vamos ver quem é ouvinte aqui e quer falar connosco. Alô, boa noite. Alô, boa noite. Sim, boa noite. Ai, ai, ai, ai, ai. Há uma música que estão a pedir aqui. Pedro Henrique Vai, Descendência, conhece? Não conheço a música.
0: Não, nunca ouvi.
1: Bom, vamos aqui despedir dos nossos ouvintes. Elcídio Francisco, já cantamos a música de Rui Veloso. Chama-se A Paixão, né?
0: A Paixão.
1: Não é nada de Anel de Rubi.
0: Anel de Rubi é o nome que muita gente
1: okay.
0: chama.
1: Uhum.
0: Mas a música chama-se Paixão. A Paixão.
1: A Paixão, ok. Mas pronto, vamos despedir aqui de toda a audiência. Tinha-las... Hoje não tivemos a chance de falar sobre a vingança feminina. A única vingança feminina que a gente sabe é aquela que aconteceu lá em casa, né?
0: Qual?
1: Não sei. Uma vingança qualquer que sofremos nas nossas vidas. É?
0: Boa noite.
2: Boa noite.
0: Tudo bem?
2: Tudo bem.
0: Aqui também está tudo bem. Só que nós já estamos exatamente no fim do programa. Hoje só foi bem para nos cumprimentar. Talvez na quinta-feira a gente vai falar melhor. Obrigado.
1: Queridos ouvintes, a grande lição desta terça-feira é a seguinte: o amor é uma força poderosa, né? Tão poderosa que quando frustrada, aí é que está o problema de Jonas.
0: Não pode mexer com o amor.
1: Pode transformar-se em vingança. Aquela própria mulher se transforma.
0: Amor é igual a gasolina, não vale a pena brincar com isqueiro.
1: Ah, sim. Ah, não, vou só tentar.
0: Só acender um bocadinho.

0: Não há justificação para nenhuma violência.
1: Ela suicidar-se.
0: Não cura. Não cura.
1: Já reparaste
0: que... Vou estar contra.
1: Já imaginaste o que é uma mulher que é rejeitada e depois diz, pronto, Tinholas rejeitou-me, vou-me atirar dali da ponte.
0: Isso acontece.
1: É, ele vai sofrer. Ele vai sofrer.
0: E sofre mesmo.
1: Fica já pensando.
0: Só fica com um peso de consciência para o resto da vida. Né?
1: Aquela mulher que tu amavas tanto vai te espatifar na ponta ali.
0: Felizmente eu acho que ninguém se matou por minha causa. Acho que também não valia a pena, né?
1: Ah, não vale nada, né?
0: Não. Não valia a pena.
1: Ei.
0: Tão pouco, não. Não valia a pena.
1: Mas, senhora, o que é que tens a dizer só para fecharmos aqui sobre a vingança feminina?
0: Epá. Dizer às mulheres para ficarem um bocadinho mais calmas. Que a vida não acaba quando acaba aquele grande amor. Não se preocupem que um outro grande amor vai aparecer de certeza absoluta. Se a gente pensasse que não vai aparecer e nunca mais aparecesse, tudo bem, mas já, quantas vezes eu pensei também que não fosse amar nunca mais na vida e depois voltei a amar. É normal. Então tenham fé, tenham esperança que vão voltar a encontrar um grande amor. Então se alguém não vos quer, não nos quer, vamos deixar para lá e vamos parar com essa vingança que às vezes traz desgraças mesmo que a gente não consegue depois suportar.
1: Isso é verdade. Vingança não compensa para ninguém. Pronto, Quinholas, vamos fechar aqui o programa e até amanhã, né? Até quinta-feira.
0: Quinta-feira, das 20 às 22, estamos aqui outra vez.
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2: Neville Goddard. O movimento da mente. No capítulo 33 do livro de Jó, somos informados de que Deus fala ao homem de duas maneiras, mas o homem não as percebe. Diz-se, em um sonho, em uma visão da noite. Quando o sono profundo cai sobre os homens enquanto eles dormem em suas camas, ele abre os olhos dos homens e sela suas instruções. Diga isso a um psiquiatra, e porque ele separa o sonhador de Deus, ele lhe dirá que todos os sonhos vêm do próprio sonhador e não de Deus. Mas eu lhe digo, o nome eterno de Deus é Eu Sou. E se eu perguntasse quem está a sonhar o sonho, o indivíduo não diria Eu Sou? E não somos informados de que esse é o nome de Deus para todo sempre? Você não pode separar o sonhador de Deus, e todos os sonhos procedem dele. Alguns são simples e não precisam de interpretação, enquanto outros são revelados de uma linguagem simbólica e precisam de um intérprete. Como nos conta a história de José, sua verdadeira identidade se revela quando ele olha no rosto de quem sonhou e vê que está perturbado, pois, diz, as interpretações não pertencem a Deus. Conte-me o seu sonho. Então ele interpretou o sonho do copeiro, do padeiro, até do próprio faraó. E todos aconteceram exatamente como ele havia dito. Agora, se apenas Deus pode interpretar um sonho, por que contar a José? Porque ele é uma personificação de Deus. Seu nome foi mudado de José, que significa salvação, para Josué, que significa Jeová é a salvação. Agora, em 1954, acordei de um sonho ao ouvir estas palavras. Você não se move ao acordar mais do que se move na cama durante

sono. É tudo o movimento da mente. A intensidade é determinada pela força do vórtice você cria, o que é como um redemoinho com um centro de perfeita quietude. Você só acredita que está a se mover quando está acordado. Como pensa que se move durante o sono? Bem, eu sou um ser racional e a razão não poderia aceitar essa afirmação, mas eu a anotei e coloquei na minha Bíblia para aguardar mais revelações. Os psiquiatras diriam que essa mensagem veio de mim mesmo. Não vou negar isso, mas sei que veio de uma profundidade de meu próprio ser e que minha mente racional não alcança. Hoje, nossos três astronautas voltaram de uma viagem de 500 000 milhas. Você e eu viemos esta noite em nossos carros e ao longo de minha vida viajei todo o mundo em navios e aviões. E como Blake, em meus sonhos, eu viajei por uma terra de homens, uma terra de homens e mulheres também. E ouvi e vi coisas terríveis que os errantes da Terra Fria nunca conheceram. Todos nós já viajamos, mas sei o que ouvi e escrevi. Sei que viajei em meus sonhos, mas sei que não saí fisicamente do meu quarto, pois quando acordei pela manhã, ainda estava na cama em que adormeci. Então eu pergunto a você, este estado de vigília não é mais do que um sonho? Existe um sonhador nas profundezas do meu ser que vê esse mundo como um sonho, assim como eu que, tendo ido um pouco mais para baixo no sonho à noite, acordei para descobrir que não saí da minha cama ao amanhecer? Paulo nos diz que nascemos de novo por meio de ressurreição de Jesus Cristo de entre os mortos. Lembro-me daquela noite, pois me senti acordado de um sono muito profundo, sentindo uma vibração que, embora centrada em minha cabeça, parecia vir de fora. Então acordei dentro do sepulcro, o crânio, em que estava enterrado para sair e encontrar todo o simbolismo do mistério cristão que me cerca. Eu vi o bebê envolto em panos e as três testemunhas do acontecimento. Embora invisível, como eu era espírito, as testemunhas falavam de mim como o pai da criança, o sinal de que meu Salvador nasceu, cumprindo a Escritura. Este será um sinal para você. Você encontrará uma criança envolta em panos, deitada em uma manjedoura. Naquela noite acordei de um nível muito mais profundo do meu ser para encontrar o simbolismo do meu despertar do sonho da vida. Assim como dia após dia acordo do sonho da noite. Então será que a revelação que ouvi em 1954 é literalmente verdadeira? A razão o questiona, a razão duvida disso e a razão o rejeita. Portanto, se a visão for verdadeira, então a razão está rejeitando Jesus Cristo, pois Jesus se define como o verdadeiro, dizendo: eu sou a verdade. Se a revelação é verdadeira e a razão a rejeita, não é a razão Satanás o duvidando de um? Esta afirmação pode ser provada logicamente. Sua verdade deve ser experimentada. Eu tinha esquecido completamente até que descobri meu bilhete hoje, enquanto procurava na Bíblia o meu intérprete. E lá estava o bilhete que escrevi no dia 28 de novembro de 1954. Você não se move acordando mais do que se move em sua cama no sono. É tudo o movimento da mente. A intensidade é determinada pela força do vórtice que você cria, que é como um redemoinho de um centro de perfeita quietude. Você só acredita que está se movendo quando está acordado, como você pensa que se move durante o sono. A Escritura fala de duas eras, esta era de trevas e decadência, e aquela era de luz e vida eterna. Esta era é de movimento e violência, turbulência e tempestade, pois o sonhador nos homens está profundamente adormecido e não sabe que é Deus. No Salmo 44, entretanto, ele é em estado a despertar. Por que estás dormindo, Senhor? Desperta, não nos rejeites para sempre. Enquanto ocupa seu sonho, Deus tem a sensação de viagem, movimento e violência. Mas quando ele acorda, ele se encontrará no sepulcro, o crânio do homem, onde deliberadamente se deitou para dormir e foi enterrado.
Deus se crucificou na cruz do homem e está a sonhar este sonho de vida para que o homem se torne Deus. Agora quero esclarecer alguns pontos. No livro de João, esta declaração é feita: a sua voz você nunca ouviu, a sua forma você nunca viu, nem a sua palavra permanece em você, porque você não acredita naquele que ele enviou. Muitos de vocês aceitaram completamente o fato de que fui enviado. Você acredita em mim quando eu digo que estive na presença do Senhor ressuscitado, que me abraçou e eu me tornei um com. Tendo sido incorporado ao corpo de amor, Deus Todo-Poderoso me enviou para contar minha história. Tendo aceitado minhas palavras, muitos de vocês tiveram uma experiência sexual comigo em visão e interpretaram isso como uma experiência física neste nível. Mas não é, pois este é um mundo de sombras. Sua aceitação trouxe esta união, mas eu, o orador, estou totalmente inconsciente disso. A verdadeira história de Cristo que eu lhe trouxe agora se tornou viva em você. Irá explodir com o tempo e sua experiência com as Escrituras será idêntica à minha. Os homens que aceitaram completamente minhas palavras não terão um ato sexual, mas um abraço, vestindo o corpo do Senhor ressuscitado, que é amor infinito e com quem agora sou um. Você verá meu rosto. Você será solicitado a nomear a maior coisa do mundo e, como se divinamente inspirado, você citará as palavras de Paulo dizendo: fé, esperança e amor. Estes três, mas o maior destes é o amor. Eu vou te abraçar e você vai se confundir com o único corpo do Senhor ressuscitado, e aquele que está unido com o Senhor se torna um espírito com ele. Todos esses são símbolos, dizendo-lhe que, tendo acreditado naquele que ele enviou, você ouvirá sua voz e verá sua forma, pois sua palavra agora habita em você. É uma ruptura completa com o passado, como nos disse nas primeiras palavras que o Senhor ressuscitado proferiu no livro de Marcos: arrependam-se e creiam no Evangelho. O Evangelho são as boas novas de que o homem não está perdido. Essa escritura não é história secular, mas história divina, que foi tramada e planeada antes de sairmos do Pai e virmos ao mundo para entrar em nossa própria criação e desempenhar todos os papéis. É Deus quem desperta em você. Um homem contendo tudo caiu na adversidade, como nos diz no Salmo 82. Eu digo: vocês são deuses, filhos do Altíssimo, todos vocês. No entanto, vocês morrerão como homens e cairão como um só homem, ó príncipes. Eu citei a versão padrão revisada na configuração marginal, que é a verdadeira tradução do hebraico. São necessários todos os filhos que caíram para formar Deus o Pai. Então, estamos reunidos um por um naquele mesmo corpo que caiu na humanidade. E da humanidade, Deus se extrai individualmente porque somos todos únicos. Ninguém pode ser duplicado ou perdido, porque Deus está enterrado em todos e Deus está se redimindo. Hoje, eu assisti ao emocionante pouso dos astronautas que viajaram para a Lua e voltaram. Então, reli o que havia escrito em 1954. Você não se move ao acordar mais do que na cama durante o sono. Agora, a razão não poderia aceitar essa afirmação. Eu vi os astronautas voltando. Temos um registro de sua jornada de 500 milhão de milhas. Mas eles não se moveram? Bem, devo confessar que viajei em meus sonhos como tendo certeza de que você fez. No entanto, sempre acordamos em nossa cama pela manhã, não é? Poderia haver um sonhador muito mais profundo do que aquele que está a sonhar neste aparente estado de vigília? E quando ele acorda do sonho da vida, ele não olharia para isso como você olha para o sonho da vida? Sei que quando acordei por dentro, percebi que estive ali por incontáveis séculos, sonhando com violência, amor, ódio, concupiscência e dor, sonhando que tudo fosse real, exatamente como em qualquer sonho.
Acordei para descobrir que havia estado naquele crânio por séculos, sonhando que era um homem caminhando pela terra, morrendo, sendo restaurado à vida para morrer novamente. Continue a fazer isso até que aquele momento em que acordei no Gólgota, a sepultura onde fui sepultado no início dos tempos. Esse é meu calvário. Parece que estou a mudar para cá. Eu me levanto e faço a barba de manhã, tomo banho, como me esforço para ganhar um dólar para pagar o aluguer e faço todo tipo de coisa. No entanto, é tudo um sonho. Um sonho como um propósito. Deus se limitou ao limite da contratação e opacidade chamado homem e começou a sonhar com a existência deste mundo. Agora, acreditando ser você, você pode sonhar sonhos nobres ou ignóbeis. Exorto-o a ter sonhos nobres, porque quando você sabe que é o sonhador, pode realizar todos os seus sonhos. Um sonho é um estado muito fluido. Sabendo o que você quer sonhar, traga seu círculo íntimo de amigos antes de sua mente e permita que eles vejam você como você quer ser visto. Quando você estiver convencido de que isso agora é um fato, relaxe no período de gestão da visão. Existe um intervalo de tempo entre a gravidez e o nascimento. Tendo visto as expressões de seus rostos e ouvido o som de suas vozes, quebre o encanto e espere que essa fecundação aconteça no mundo dos sonhos, enquanto você vive no mundo de César, aguardando sua chegada. Eu disse a você que a história de Jesus Cristo se desdobrou dentro de mim. O que compartilhei com você esta noite não está registrado nas Escrituras. Mas no último versículo do capítulo 21 de João, ele faz uma declaração. Muitas outras coisas que Jesus fez que não estão registradas aqui. Se cada uma delas fosse escrita, o próprio mundo não poderia conter os livros. Não houve necessidade de registrar as palavras que me foram reveladas. Então, ele se encaixa com o último versículo do epílogo de João. Pois João termina no versículo 20 e o 21 é o epílogo. Todas essas coisas aconteceram e muito mais, mas somente estas foram registradas para que você possa acreditar. Obrigado por compartilhar suas visões comigo, pois elas estão me mostrando que você aceitou completamente a história como eu a contei. Eu compartilhei com você a verdadeira história de Jesus Cristo. Ao longo dos séculos, cracas se acumularam ao redor do navio. Os homens, no interesse de suas próprias doutrinas, acrescentam coisas às Escrituras, apesar da advertência para não acrescentar ou tirar das palavras das profecias da Bíblia. Os homens têm acrescentado para apoiar suas próprias tradições e convicções. Quando o texto original foi escrito, aquele que teve a visão simplesmente o registrou. Ele não entendeu, mas escreveu, como eu, sabendo que uma revelação maior viria. Não consegui entender o que ouvi em 1954, mas em 1959 eu sabia a sua verdade, pois acordei de um sonho profundo e descobri que não estava na minha cama, mas sim no meu crânio e completamente sozinho. Saí do meu crânio para encontrar o bebê envolto em panos e as testemunhas do meu evento. Vendo o bebê, eles testemunharam um sinal do meu nascimento espiritual, mas não puderam me ver como nascido do Espírito. Eu sou Espírito, enquanto eles, ainda não nascidos do Espírito, são carne. Eu não tive um bebezinho. A criança é apenas um sinal de que Deus nasceu. Tendo gerado a si mesmo, ele produz aquilo que enterrou na humanidade. Pois Deus está se redimindo, pois só há Deus no universo. A Bíblia não tem nada a ver com a moral que os púlpitos ensinam. Não faz nenhuma tentativa de mudar o mundo, pois é uma escola. Você não transforma uma sala de aula em uma casa. Esta é uma escola de escuridão educada, onde viajamos em direção à luz. A Escritura não tenta mudar as coisas, antes exorta todos a dar a César as coisas que são de César.
tentar fazer deste mundo um lugarzinho agradável e doce no qual todos sejam felizes e tenham o suficiente para comer e beber é bom, mas isso não tem nada a ver com o mistério de Cristo. Se não houvesse luta, nenhum esforço seria feito para despertar do sonho da vida. Em vez disso, o adormecido cairia no sono mais profundo. Então deixe-os marchar, dizendo ao mundo como se tornar bons e gentis. É tudo absurdo, pois enquanto o homem usar a vestimenta do animal, ele deve expressá-la, tirando de si o coração e a mente do amor. Deus tomou sobre si o corpo, o coração e a mente do animal, como nos disse no capítulo 4 de Daniel. Este é um mundo animal. Mas enquanto neste mundo de violência, Jesus Cristo acorda para descobrir que era apenas um sonho. Se não fosse Jesus Cristo em você, você não conseguiria respirar, pois o seu próprio sopro é a vida dele. Chegará o dia em que você acordará para saber que isso é verdade. Para Davi, a soma total de todas as experiências que você teve em seu sonho de ser homem estará diante de você e o chamará de pai. Então você cumprirá o Salmo 89 sabendo: achei Davi, ele chamou a mim. Tu és meu pai e a rocha da minha salvação. Tendo desempenhado todos os papéis do homem, a humanidade fundida em uma única juventude revela sua divindade. Como pai, você saberá que seu filho sempre fez a sua vontade, pois tudo terás encontrado em Davi, o filho de José. Eu sou aquele que fez toda a tua vontade. Você, o pai, sonhou e você, o filho, tocou todas as partes e quando a peça acaba, você acorda para sair do Gólgota, para nascer do alto. Pedro nos diz: nós nascemos de novo pela ressurreição de Jesus Cristo de entre os mortos. Enquanto o mundo o adora como alguém que vem de fora, você o encontrará surgindo de dentro, não como outro, mas como seu próprio ser, o sonhador da vida. O grande poeta Shelley viu isso claramente quando disse: ele despertou do sonho da vida. Somos nós que, perdidos em visões tempestuosas, mantemos com fantasmas uma contenda inútil. É isso que o mundo está fazendo, lutando contra fantasmas autocriados. O mundo é empurrado para você e você está em conflito consigo mesmo até o dia em que um vento sobrenatural o domina e você desperta em seu crânio com um desejo intenso de sair. Como seu conhecimento inato, você empurrará a base de seu crânio e algo se moverá. Então você sairá assim como uma criança sai do ventre de uma mulher. Mas desta vez, você está a nascer, mas não de baixo, mas de cima, do crânio do seu ser. A palavra anotin é traduzido como de cima. Quando Pilatos disse: você sabe que tenho o poder de crucificá-lo ou o poder de libertá-lo, o Senhor ressuscitado respondeu: você não tem poder sobre mim, a menos que seja dado de cima. Aqui está a mesma palavra anotin. O poder de matar ou tornar vivo vem de dentro. Tudo está ocorrendo de dentro. Tendo caído em um sono profundo, você é o Senhor Jesus Cristo sonhando o sonho da vida. E porque só existe um ser, todos vão despertar como Jesus. Pois tudo o mais vai despertar e deixar apenas Jesus. E ninguém pode dizer que Jesus é o Senhor excepto pelo vento santo. Quando aquele vento o possui, você desperta dentro de si mesmo. Só então você saberá que é o Senhor Jesus Cristo. Agora, vamos para o silêncio.

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0: Neville Goddard. Um enigma. Esta noite chamarei isso de um enigma, pois toda mente criativa se levanta para o desafio de um enigma. Ora, um enigma é definido no dicionário como um objeto ou pessoa imperial, algo que é difícil de entender. É também uma peneira para separar o joio do trigo ou uma questão intrigante. Agora eu pergunto a você, e quem é o maior dos grandes da Terra e que nunca nasceu mortal ou viveu? Como você e eu entendemos o termo neste mundo secular? Eu poderia usar o plural e dizer eles que nunca nasceram mortais, mas esta noite vou me limitar ao maior dos grandes da Terra. Aquele que é adorado por todos, para mim, ele é Jesus Cristo. Acho que você vai concordar comigo quando digo que não escolheu o ambiente em que se encontrou ao nascer, mas você se ajustou rapidamente e tudo o que encontrou aqui nesta seção de espaço, tempo, os hábitos, as salas de aula, a religião e a doutrina. Isso é verdade para todos no mundo. Se fossem honestos consigo mesmos, todos admitiriam que não escolheram seu ambiente, mas simplesmente lá se encontraram. Deus, o Pai, colocou você nesta era particular, pois é a mais adequada para o trabalho que Ele está a fazer em você. Ele o fez de boa vontade, preparado para aceitar todas as consequências desse mundo confuso de seres com todos os seus emaranhados e enigmas. Ele fez isso em Jesus Cristo em você, pois Cristo é o poder de Deus e sua sabedoria enterrados em todos nós. Agora, voltemos às Escrituras. Lemos no 6º capítulo de Isaías que o Senhor Deus cegou seus olhos e endureceu seus corações para que não se convertessem e fossem salvos. Então, quando alguém acorda por causa da longa jornada que fez e as Escrituras se cumprem nele e ele as conta, poucos aceitarão sua mensagem e acreditarão nele. A maioria irá rejeitá-lo, pois verão apenas sua forma mortal no mundo dos homens. Eles conhecerão seu pai e sua mãe, sua irmã e seus irmãos. Mas quando ele lhes conta exatamente como tudo se desenrola e eles não conseguem acreditar, sua história é completamente desconsiderada. Mas aqueles que ouvem e creem experimentarão as Escrituras. Eles também contarão suas experiências, mas ainda assim será negado pela massa, porque ele cegou seus olhos e endureceu seus corações para que eles não vissem com seus olhos e percebessem com seus corações se voltassem e fossem salvos. Agora, você não acredita que eu estou no Pai e o Pai em mim? Que as palavras que eu falo não são minhas palavras, mas as palavras daquele que me enviou? Acredite que estou no Pai e o Pai em mim. Pois, em verdade, vos digo que vós também fareis a obra que fiz, e obras ainda maiores do que estas. Se não acreditais em mim, acredite por causa das próprias obras. Deus, o Pai, não está do lado de fora. Eu estou no Pai e o Pai está em mim. Se você virar, você o verá, e tornando-se o que você vê, desaparecerá de vista. Tudo o que você vê agora e que parece tão real diante de seu rosto é apenas uma sombra tornada real pelo mundo. Isso eu sei por experiência própria. Há um rapaz na cidade de Nova York que leva meu nome. Ele agora tem cerca de 15 anos. Antes de nascer, ele estava diante de mim em visão e eu senti que era seu pai. Parecendo ter cerca de 4 anos, ele me disse que seu nome era Neville Mark. Quando perguntei a ele quando viria, ele disse dia 10 de novembro. Agora era setembro. Na manhã seguinte disse a minha esposa que um menino viria até nós no dia 10 de novembro. Bem, ela admitiu que acreditava em milagres e em mim, mas sabia que não estava grávida. Independentemente disso, eu disse a ela que ele viria de qualquer maneira. Uma amiga minha que esperava seu filho em dezembro queria uma menina, pois ela já tinha um menino. Eu disse a ela, se o seu filho nascer no dia 10 de novembro e for um menino, o nome dele é Neville Mark. Ela concordou, embora tivesse certeza de que a criança nasceria em dezembro. Mas quando o dia 10 de novembro chegou, Neville Mark nasceu. Há cerca de 5 anos, enquanto os visitantes da cidade de Nova York, o rapaz entrou, se aproximou de mim e disse, sabe Neville, sinto que se pudesse me virar, veria quem realmente sou. Eu sei, estou a usar uma máscara e mal posso esperar para morrer. Porque então vou me virar e ver minha verdadeira identidade. Sua mãe era uma menina muito pobre que se casou com a riqueza e qualquer coisa relativa à morte a assustava. A ideia de perder seus diamantes, sua casa e todos os seus bens a assustava de morte. Então ela ficou chateada quando a criança falou sobre a morte. Sem dúvida, tendo crescido nesse ítem, a atenção do menino foi desviada. Mas foi isso que ele me disse há 5 anos. Agora deixa-me contar minha própria experiência. Enquanto estava deitado na cama do meu lado esquerdo, senti uma força vinda de mim, da minha cabeça, mas perto dela, entrar nela. A força era tão poderosa que eu queria me virar e ver quem a estava aplicando. Senti como se alguma pessoa, não uma força impessoal, mas alguém estivesse a fazer isso. Embora meu corpo estivesse tão vivo como está agora, a força na base do meu crânio era tão intensa que eu não conseguia me virar. Se eu não tivesse me virado naquele dia, teria visto o ser que sou e teria desaparecido instantaneamente deste mundo. Então, ele cegou seus olhos, endureceu seus corações para que não visse com os seus olhos e percebesse com os seus corações e se convertessem e fossem salvos. Essas mesmas palavras são usadas no sentido grego para o filho pródigo que recobrou o juízo e mudou. Lembrando-se do pai, voltou-se e foi para casa receber a grande túnica, o anel, o bezerro cevado e os sapatos para seus pés. Você e eu fomos cegos propositalmente pelo pai em nós. Nossos corações foram endurecidos pelo pai em nós. Portanto, as palavras são verdadeiras e quando chegar ao fim, dirá: Pai, perdoa-lhes porque não sabem o que fazem. Deus, o Pai, usa os tiranos do mundo para fins além dos seus. Cada pessoa no mundo é apenas uma máscara que Deus, Pai, usa enquanto desempenha esse papel. O homem vê e julga a máscara, mas o ocupante, ele não vê, pois seus olhos foram cegados e seu coração endurecido. Deus está a desempenhar cada parte com base no ambiente em que foi colocado. Não por sua própria escolha, pois fomos submetidos à futilidade. Não por vontade própria, mas pela vontade daquele que nos sujeita na esperança. E não podemos voltar até que seu objetivo predeterminado seja alcançado. É quando chegamos ao final da jornada e passamos pela série de eventos que chamamos de história de Jesus Cristo, momento em que Cristo se forma em você. Cristo não é e nunca foi uma pessoa mortal. Aqueles que acreditam que ele nasceu do ventre de uma mulher não têm ouvidos para ouvir e entender quando lhes é dito quem Cristo realmente é ou quem o Pai realmente é. Para eles, e quem me vê, vê o Pai. É um enigma que não pode ser entendido, mas quando a soma total de todas as experiências do homem se transforma em um jovem e que o chama de Pai, o enigma está resolvido. Davi é aquele que vê você e, portanto, vê o Pai. No entanto, ele também, como o maior dos grandes da terra, não teve nascimento mortal. Chamados de Abraão, Isaac, Jacó e Jesus Cristo, você e eu. Vestido como estamos com essas vestes mortais, tornamos seu drama vivo, pois é o Pai sozinho que está a desempenhar todas as partes, desejando tomar para si todas as consequências dessa experiência horrível em Cristo. Deus Pai pensa que Cristo é outro além daquele que o enviou. Mas quem me vê, vê aquele que me enviou. Eis que somos um. o Todo em mim me enviou para me vestir com esta vestimenta de carne. Você vê, ele me colocou na pequena ilha de Barbados em 1905, com muitos irmãos e em um ambiente limitado e sem formação social, intelectual ou financeira. Então, como fui peneirado antes de 1905? A peneira era o enigma, separar os grãos de trigo. Não pude suportar o ambiente em que fui introduzido e senti inquietação de um menino para continuar a minha busca. Meu único castigo corporal notável neste mundo foi pela Bíblia. Em resposta à pergunta do meu mestre escola, eu disse: pegue sua cama e ande. Quando ele me pediu minha Bíblia, eu não pude mostrar. Ele teve a permissão para me bater. Fui espancado nas nádegas aos pés por causa da Bíblia. Mas toda a minha vida tendo estado inquieto pela palavra de Deus, cruzei todo o oceano em minha busca e entrei no teatro, tudo em preparação para estar diante de vocês e contar minhas experiências. Sei, por exemplo, que se um homem pudesse se virar, seus olhos não seriam mais cegos ou seu coração endurecido, pois ele veria que ele, o próprio ser que o enviou ao mundo, são um. Você e seu pai são um. Você viria o Filho unigênito de Deus como um ser radiante, o único Deus, e se viria como realmente é. Agora somos ensinados que todos os que são batizados em Cristo se revestiram de Cristo e todos são um em Jesus Cristo. Isso é verdade, pois quando você o encontra, você é batizado. Aquele que é o amor infinito enviou você para este mundo de horror, onde você mata e é assassinado, estupra e é estuprado, mutila e é mutilado. E quando você tiver experimentado tudo, você se transformará e tudo está perdoado. Então você retornará ao seu lar eterno, mais brilhante, porque criou aquele que vestia. Você deve ser perfeito como o seu Pai no céu é perfeito. No momento em que você se transforma, você é perfeito, pois você é o Pai. Vestido com seu corpo de perfeição, os cegos veem, os surdos ouvem, os mudos gritam de alegria, pois tudo o que você vê se torna perfeito. Eu sei, pois é o fim da minha jornada. Portanto, eu digo a você: tenha bom ânimo. Não importa o que você tenha passado, o que você ainda possa ter que passar ou o que você está a passar agora. Um dia você será batizado em Jesus Cristo. Você se virará e, vendo-o, você será incorporado por seu ser. Ser batizado é estar completamente coberto de fluido. Não significa água, porque o Messias é Cristo e o Messias é a placenta, aquele que é ungido com óleo. Existe um fluido vivo, água viva, que você atravessa para se fundir, assim como uma gota de água se funde com o oceano. No entanto, sua identidade ou individualidade nunca é perdida. Todos são um e todos seremos batizados nesse um. Todos se revestirão do Senhor, o que significa simplesmente viver como mover-se para a vestimenta e fluir com ela. As últimas palavras de Cristo no livro de Lucas são: fica na cidade até que sejas impregnado do poder do alto. O poder é Cristo, sabedoria é Cristo e imbuir é vestir. Em outras palavras, espere até que eu tenha vestido você comigo mesmo. E naquele dia você dirá literalmente: eu estou em Cristo e Cristo está em mim. Acredite em mim quando digo que estou no Pai e o Pai está em mim. Se você não pode acreditar nisso, então acredite pelas próprias obras. Pois, em verdade vos digo, as obras que eu faço, vocês as farão. E maiores do que estas, vocês as farão, porque vou para o Pai, saí do Pai e vim ao mundo. De novo estou deixando o mundo, voltando para o Pai. Todo o drama das Escrituras se desenrola em nós, e não tem nada a ver com nenhum ser que nasceu mortal. Cristo é você, que é a sua esperança de glória. Nasce de dentro e não anda pela terra, como você que nasceu do ventre de uma mulher. Então, quem é o Cristo? Este, o enigma dos enigmas. é questionado em todas as Escrituras. No livro de Provérbios é feita a pergunta: quem estabeleceu todos os confins da terra? Qual é o seu nome e qual o nome de seu filho? Certamente você sabe. Quem estabeleceu os confins da terra? O Pai dos pais, de amor infinito, cujo filho é Davi. É Ele quem estabeleceu todos os confins da terra e os sustenta de dentro de você. Você é o servo sofredor dEle, que é Ele mesmo. O capítulo 53 de Isaías, chamado O Último dos Servos Sofredores de Deus, começa: quem acreditou em nossa pregação? E a quem foi revelado o braço do Senhor? Meu braço foi revelado, foi totalmente revelado perante aqueles que estão a ser preparados para contar a história. Então conto o que aconteceu comigo. Mas quem vai acreditar? Este poder que deve ser revelado em você não é uma demonstração mundana, mas para o desdobramento de sua divindade. Depois que seu braço foi revelado, quando você deixa este mundo, você é um à destra do Pai, pois você é Davi, sua destra. Deus Pai se desdobra em você, pois não há nada além de Deus. Não Deus e você, apenas Deus. Você vai descobrir a diversidade na unidade, bem como a unidade na diversidade. Para, ouça, ó Israel, o Senhor nosso Deus é o único Senhor. Aqui está a unidade composta, uma feita de outras. Diversidade da unidade, assim como unidade. Eu sou na morte diversidade. Eu moro neles e eles moram em mim e nós somos um. Assim como estou no Pai, o Pai está em mim. Eu sou plural e você plural, está em mim singular. Aqui está a diversidade na unidade. Eu olho para mim mesmo e vejo meu mundo sendo expulso. Agora posso ver a diversidade na unidade. Como tudo dentro de mim, tudo o que vejo, embora apareça do lado de fora, está dentro de mim, em minha própria maravilhosa imaginação humana, da qual este mundo da mortalidade é apenas uma sombra. Posso dizer-lhe, está determinado o que os últimos farão e como o farão. Tendo-se separado, todos estão se movendo em direção ao evento final. Não estou a dizer isso para bajular vocês que acompanham as minhas reuniões, porque vindo ou não, isso não faz diferença no meu estilo de vida. Não estou mais interessado nas coisas deste mundo ou em brilhar entre as sombras, pois sei que o maior dos grandes nunca andou na terra e nunca nasceu mortal. Não tenho nenhum desejo de estabelecer algo aqui para as sombras para dizer o quão maravilhoso eu sou. Não. Todos nós estamos a caminhar para o fim inevitável, para virar o filho pródigo e ser abençoado pelo Pai, tornando-se assim o Pai. E nesse dia, você pode perdoar a todos, sabendo que eles não sabem o que fazem. Acredite em mim, cada palavra da Escritura é verdadeira, pois eu já experimentei isso, mas não é história secular, é história da salvação. Eu ouvi Ben Gurion outro dia no Meet the Press. Ele é um velho de 80 anos, que ainda vê o mundo como um livro de história e não tem a menor ideia sobre as Escrituras. Oh, ele pode citá-lo de capa a capa, mas não está sozinho. A empregada da minha irmã pode citar a Bíblia do início ao fim, mas ela não sabe nada sobre a vida. Ben Gurion cita a Bíblia lindamente, mas ele não tem o menor conceito de quem o Abraão realmente é, ou Isaac, ou Moisés, ou Jacó, ou qualquer um desses que nunca nasceram mortais. Eles são estados espirituais eternos pelos quais todos os homens passam, começando pelo estado de Abraão, o amigo, o companheiro do Pai, e que está sepultado com ele, sussurra em seu ouvido e conta a história da redenção. Ele diz que você está escravo enquanto usar a vestimenta da morte. Então, ele o levará a ter muito, muito mais do que você tinha antes de entrar, pois o poder de Deus e sua sabedoria serão aumentados em razão desse desafio que Deus coloca sobre si mesmo. então no final você se virará e se verá como o maior infinito, se fundirá e se tornará em como o Pai Eterno. Todos se voltarão para o Pai e entrarão nesta maravilhosa unidade de Cristo. Portanto, aqui está a diversidade e ainda assim há unidade na diversidade, assim como há diversidade na unidade. Você pensa no que eu disse esta noite? É um enigma. E os enigmas são difíceis de entender. Não há enigma maior do que este. O enigma dos enigmas, que é Cristo. Eu te conto uma história incrível. A história de alguém cujo nascimento influenciará a todos. Quem fala a única verdade. É quem nasceu, mas não nasceu mortal. Eu lhe falo de alguém que morre, mas ressuscitou dos mortos. Esta incrível história se resume em uma pessoa chamada Cristo. Ele não nasceu mortal. Ele nunca andou na terra, excepto dentro de você. Mas levantando-se de dentro, você experimenta tudo o que foi dito sobre Jesus nas Escrituras, decifrando assim o enigma de Cristo. O Velho Testamento é o enigma. E quando Cristo desperta dentro de você, Ele decifra o enigma. Então, quando você contar sobre este enigma sem enigma, aqueles que ouvirem irão julgá-los pelos padrões humanos sem saber que a visão ocorreu antes de você vir ao mundo. Fui peneirado há muito tempo. Agora sei que vim a este mundo para ser movido em Cristo. Não estava satisfeito com o ambiente em que fui colocado no meu nascimento mortal e fiquei inquieto, sabendo que estava destinado a crescer em algo diferente. Então comecei minha busca para desvendar completamente o Cristo em mim. E agora estou a contar a história. Eu conto o melhor que posso, mas sei que apenas alguns ouvirão com fé. A massa vai rejeitá-lo. Haverá quem ouvirá e acreditará, mas terá medo de reações da sociedade e, portanto, ficará em silêncio. Isso é dito no 12º capítulo de João, onde é dito que muitos ouvirão e crerão, mas por medo dos fariseus não o confessarão para não serem expulsos da sinagoga. A sinagoga do mundo antigo ainda está conosco hoje, em todas as denominações de igrejas onde qualquer coisa que discorde de seu conceito tradicional de secular é excomungado. Hoje, o atual Papa está a pedir para que Lutero seja trazido de volta ao redil. Ele foi excomungado 100 anos atrás e agora eles querem trazê-lo de volta. Você já ouviu tal absurdo? Não é Alice do País das Maravilhas? Como você pode perdoar um homem que morreu há 100 anos? Eu lhe digo, perdoa-os porque eles não sabem o que fazem. E isso vale para o Papa, até aquele que engraxa os seus sapatos e pensa que é abençoado porque tem permissão para fazer isso. Deixe Cristo despertar em você e um dia você se virá e encontrará alegria em seu retorno. Fui enviado à presença de Cristo ressuscitado. Eu não me virei. Se eu tivesse me virado, não estaria aqui. Fui enviado à sua presença para responder à pergunta que me foi feita, para depois ser incorporado ao seu corpo, a fim de completar a viagem. A qualquer momento entre agora e minha partida deste mundo, posso me virar e, quando o fizer, você lerá o obituário de Neville. Minha jornada está chegando ao fim. Eu lutei o bom voo. Eu terminei a corrida. Isso eu sei por experiência própria. Esta noite espero ter sido capaz de decifrar o enigma, pois o maior enigma do mundo está em Jesus Cristo, aquele que é a sua maravilhosa imaginação humana. Agora vamos para o silêncio.

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